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1: Em meados dos anos 1950, os discos em estéreo estavam chegando ao mercado. Porém, foi a companhia fonográfica Audio Fidelity que saiu na frente e lançou o primeiro disco de jazz em estereofonia.
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uma viagem a Las Vegas em 1956, o dono da gravadora Audio Fidelity, Sidney Fry, ficou procurando nos bares uma banda inovadora para sua companhia. Recebeu a dica de um barman e foi assistir à apresentação da banda The Dukes of Dixieland. Natural de New Orleans, o grupo nasceu em 1949, formado e liderado por um núcleo familiar, o pai e dois filhos de sobrenome Assunto. Após ver o show do The Dukes, impressionado com a pluralidade instrumental, Sidney Fry contratou o sexteto e lançou em 1957 o primeiro disco de jazz em estéreo. Este texto foi inspirado no livro Glossário do Jazz, de Mário Jorge Jacques. Do disco You Have to Hear It to Believe It, fique com as faixas Wendell Yonder in New Orleans e When My Sugar Walks Down the Street. Divirta-se!

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1: Seguindo com o jazz na bossa nova, a bossa nova no jazz. Fique com um registro de 2003, o encontro do baterista Harvey Mason com o pianista Brad Mehldau e o baixista Larry Grenadier. Do CD With All My Heart, o trio liderado por Mason interpreta Dindi, de Tom Jobim e Aloísio de Oliveira.

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1: Em 1945, Charlie Parker e Sarah Vaughan gravaram um disco de 78 rotações que tinha Dizzy Gillespie como artista principal. Porém, não foi somente o líder trompetista que se destacou. Neste registro, o sax de Parker e a interpretação de Sarah Vaughan foram o ponto alto, principalmente na canção Lover Man. Sarah, ainda principiante, tinha 21 anos de idade e Parker, numa de suas primeiras gravações em pequeno grupo, estava com 25 anos. Confira Gillespie, Parker e Sarah, Lover Man.

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1: Estamos esperando. Mande a sua sugestão musical. A seguir, você confere uma pianista japonesa que está conquistando o mundo do jazz. Ela é fã de Oscar Peterson, foi descoberta por Chick Corea, foi apadrinhada por Ahmed Jamal e adora Frank Zappa. Tem técnica e energia, lirismo e poesia. Ouça a pianista e tecladista Tirome Uehara. Do disco Voice de 2011, em trio, ela interpreta Desire, acompanhada por Anthony Jackson, baixo de 6 cordas, e Simon Phillips, bateria. Tirome Uehara, com Desire.

Você ouviu o trio da pianista Tirome Uehara com a faixa Desire. Nascida em 1979, Tirome Uehara começou tocando piano clássico aos 6 anos de idade. Logo, foi apresentada ao jazz. Aos 14 anos, já integrava a Filarmônica da República Tcheca. Aos 17 anos, num show em Tóquio, foi apresentada ao pianista Chick Corea, que a convidou para tocar com ele. Fez jingles e estudou na Berklee de Boston. Também compositora, lançou o trabalho de estreia em 2002. Está com mais de 10 discos gravados. Fique com mais uma música do CD Voice. Tirome piano, Anthony Jackson baixo e Simon Phillips bateria. A faixa é Labyrinth.

Na sequência do Jazz in Concert, fique com a banda do baterista Inácio Berroa. Ele gravou ao lado de Gonçalo Rubalcaba, piano, Felipe Lamogra, saxoprano e Armando Gola, baixo acústico. Ouça o quarteto de Inácio Berroa com a faixa La Comparsa.

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1: O Jazz in Concert em 33 rotações apresenta um clássico do repertório de Dizzy Gillespie. Gravação de 30 de dezembro de 1947. Liderando uma orquestra formada por 16 músicos, Dizzy interpreta a composição Wouldn't You, também chamada de Algo Bueno. A música, escrita por Gillespie em 1942, foi uma homenagem ao amigo saxofonista e band leader Ud Herman. Ouça Wouldn't You.

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1: 21:59.
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4: Obrigado pela companhia. A segunda parte do programa começa com um músico belga que inseriu e elevou a harmônica no universo sonoro do jazz. Você está ouvindo Toots Thielemans. Ouça uma gravação de 1989. Neste encontro, Thielemans chamou Murray Miller piano, Rufus Reed baixo e Lewis Nash bateria. Toots toca harmônica e executa um melodioso e harmonioso assobio. Fique com Footprints, composição de Wayne Shorter.

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1: Agora tempo para relembrar a voz de uma grande intérprete do jazz, Ella Fitzgerald. A origem musical da cantora foi o swing. Já na era do bebop, Ella Fitzgerald ficou conhecida pelas vocalizações em scat. No Jazz in Concert, fique com a interpretação do clássico How High the Moon.

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1: Jazz in Concert. É sempre bom ouvir um dos músicos mais atuantes e longevos do jazz, o veterano Ron Carter. Ron Carter começou profissionalmente em meados dos anos 1950. Sem dúvida, Carter é o recordista de gravações em estúdio. Alguns críticos dizem que o contrabaixista atuou como sideman em ao menos 750 gravações. Porém, só lançou o disco de estreia em 1971. Confira o quarteto liderado por Ron Carter, Stephen Scott piano, Lewis Nash bateria e Steve Kroon na percussão. Do CD The Bass and I, de 1997, ouça You and the Night and the Music.

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1: O Jazz in Concert apresenta neste bloco um folclórico e cultuado músico de jazz. Natural de New Orleans, este cornetista e trompetista conquistou uma audiência extraordinária. Ele faz parte da memória afetiva de gerações de ouvintes. Em sua biografia, ele disse: "Eu e meu trompete, nós nos conhecemos. Sabemos o que podemos fazer. Quando estou tocando, é como se eu e meu trompete fôssemos um só." Fique com uma gravação de 1931. Ele fala, toca e canta. Predicado de poucos.

0: no Jazz in Concert. Você ouviu Louis Armstrong e orquestra com Chinatown, My Chinatown, registro de 1931.
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0: Estamos esperando o seu pedido. Fique com Scott Hamilton, sax tenor, John Pierce, piano, Dave Green, baixo e Steve Brown, bateria. O quarteto de Hamilton interpreta a composição Flamingo.

0: O Jazz in Concert chega ao seu final. Agradeço a sua audiência. Semana que vem, estamos de volta. O programa teve a locução de Silene Barros e pesquisa, seleção musical e apresentação de Fábio Fleury.
1: Eu e a Silene Barros agradecemos a sua companhia. E para encerrar a edição de hoje, selecionei para você uma composição que pertence à vertente espiritual do jazz. Músicos que mentalmente e emocionalmente se aprofundaram e dialogaram com o som do Oriente e da África, se aproximando do ser superior, valorizando o som da alma. A despedida vem com Ferroa Sanders, sax tenor, A. Munhoz, guitarra, Steve New, baixo, Bedra Sanders, harmonium, Greg Band, bateria, Diggs Chase, órgão e Lawrence Killian, percussão. Do disco Ferroa, de 1977, ouça a faixa Harvest Time, que quer dizer tempo de colheita. Obrigado pela companhia e até o próximo encontro. Faça uma boa viagem com a música de Ferroa Sanders. Até o próximo encontro.

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2: 22h59.
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Boa noite! A Unesp FM apresenta Música Interior. A hora é de descanso e meditação, de esquecimento ou de encontro consigo mesmo. Música Interior, um convite à reflexão e ao relaxamento. Nesta uma hora, você vai encontrar músicas que acalmam, tranquilizam e relaxam suas tensões. Começamos com o compositor e pianista italiano Maurizio Lucchetti, com Spring Days.

Que você tenha coragem para deixar para trás tudo que pesa e sabedoria para abraçar tudo que faz florescer. Amar a si mesmo não é egoísmo, é reconhecer o valor da vida que Deus lhe confiou. Que agosto seja um mês de cura, crescimento, paz e propósito. Seguimos com a pianista Marlowe Carruth e o flautista Eric Bicalis com Peacemaker. E na sequência, o tecladista Bortex e a faixa The Sky Above.

Vortex, The Sky Above, abrindo o bloco, Marlowe Carruth e Eric Bicalis com Peacemaker. A Unesp FM está apresentando Música Interior, um convite à reflexão e ao relaxamento. A vida é um ciclo de felicidade, tristeza, tempos difíceis e bons momentos. Se você está passando por momentos difíceis, tenha fé que bons momentos estão a caminho. As tempestades não existem para permanecer, mas para ensinar, fortalecer e preparar a terra para um novo florescer. Seguimos com o tecladista Rich Betsford com Murmuration e o guitarrista e violonista japonês Masaaki Kishibe e a composição Time Travel.

Masaaki Kishibe, Time Travel, abrindo o bloco Rich Bets Fort com Murmuration. Uma ótima noite para você que acompanha a música interior. Repare como o GPS nunca diz você cometeu um erro. Ele apenas diz recalculando rota. Cada passo em falso faz parte do processo de encontrar o caminho certo. Talvez essa seja a mentalidade que todos precisamos, recalculando rota. Neste bloco Night Noise e a composição Sovi Island, Yandrei Setieleiro com Flor do Ar.

Andrei Cecelero, Flor do Ar, abrindo o bloco Night Noise com Sovi Island. Uma noite de paz e serenidade para você que acompanha música interior.

Que a gente consiga caminhos tranquilos, espaços sossegados e momentos de alegria dentro de nós. Que a leveza fique em cada canto e a harmonia em cada passo. Dando sequência ao programa, fique com Alexandre Lavorat, Folhas sobre o Chão, e Pierini com A Era dos Deuses.

Pierini, A Era dos Deuses, abrindo o bloco, Alexandre Lavorati, com Folhas sobre o Chão. Uma ótima noite para você que acompanha a música interior, um convite à reflexão e ao relaxamento. Abençoados sejam aqueles que, mesmo diante de seus desafios, carregam um coração cheio de fé e amor todos os dias. Seguimos com Nicholas Gunn com The Calling e George Winston e a composição Color Dance.

George Winston, Color Dance, abrindo o bloco Nicholas Gunn com The Calling. Vamos ficando por aqui. Fontes pesquisadas no Instagram Despertar o Divino e de Alma para Alma. Estúdio de gravação Silvestre Oliveira. Produção Silene Barros. Apresentação Marina Fontanelli. Uma boa noite para você e um bom descanso.

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2: 23 horas e 59 minutos.
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3: Zero hora e 59 minutos.
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6: Olá! Começa agora o Canta Brasil. Hoje, celebrando a vida e a obra de João Bosco.
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6: Nascido em 13 de julho de 1946, em Ponte Nova, Minas Gerais, João Bosco é um dos maiores compositores, cantores e violonista da música popular brasileira. Aos 12 anos, começou a tocar violão, influenciado por sua família, especialmente por sua mãe, que tocava piano e violino. Em 1967, enquanto cursava engenharia civil em Ouro Preto, passou a dedicar-se intensamente à música, fascinado, sobretudo, pelo jazz, pela bossa nova e pelo tropicalismo. Nessa época, conheceu Vinícius Moraes, com quem compôs canções como Samba do Pouso e Rosa dos Ventos. Por volta de 1969, conheceu o letrista Aldir Blanc, iniciando uma das parcerias mais importantes da MPB. Os dois compunham à distância. João Bosco criava as melodias em Ouro Preto, enquanto Aldir escrevia as letras no Rio de Janeiro. A primeira composição da dupla a ganhar projeção foi Bala com Bala, gravada por Elis Regina no álbum Elis, de 1972. Em 1973, João Bosco lançou seu primeiro álbum, João Bosco, interpretando composições próprias, muitas delas em parceria com Aldir Blanc. Já o segundo disco, Caça Raposa, de 1975, consolidou seu sucesso com canções marcantes como Dois Pra Lá, Dois Pra Cá, De Frente Pro Crime e O Mestre Sala dos Mares. Vamos ouvir João Bosco com Dois Pra Lá, Dois Pra Cá, O Mestre Sala dos Mares e De Frente Pro Crime.

0: João Bosco dele, Aldir Blanc, de frente pro crime, o mestre Sala dos Mares, e dois pra lá, dois pra cá. Em 1976, João Bosco lançou o álbum Galos de Briga, que trouxe grandes sucessos com Incompatibilidade de Gênios, O Ronco da Cuíca, Rancho da Goiabada e Mr. Sweater. Os álbuns seguintes, Tiro de Misericórdia, de 1977, e Linha de Passe, de 1976, consolidaram ainda mais sua carreira, presenteando o público com canções marcantes como Falso Brilhante, Linha de Passe e O Bêbado e a Equilibrista. Uma das obras mais emblemáticas da música popular brasileira, eternizada na voz de Elis Regina. No final da década de 1970, João iniciou turnês internacionais, levando sua música a diversos países e ampliando seu reconhecimento no cenário da música mundial. Neste segundo bloco, destacamos dois grandes clássicos da carreira de João Bosco: O Bêbado e a Equilibrista e o Rancho da Goiabada. Boa audição.
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0: João Bosco, dele e Aldir Blanc, o bêbado e a equilibrista, e o rancho da goiabada.
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0: Nos anos de 1980, João Bosco viveu uma das fases mais criativas de sua carreira, pesquisando novas sonoridades e ritmos. Consagrou-se definitivamente como um dos grandes cantores, compositores e violonista da música popular brasileira. Neste período, lançou os álbuns Bandalismo, Essa é a Sua Vida e Comissão de Frente. Este último, marcando sua derradeira parceria em disco com o amigo e letrista Aldir Blanc. Em 1983, participou do prestigiado Festival de Montreux, na Suíça, ao lado de Caetano Veloso e Ney Matogrosso. No mesmo ano, apresentou o espetáculo Comissão de Frente, uma homenagem aos mestres Dorival Caymmi, Silas de Oliveira, João Gilberto e Ari Barroso. O sucesso do espetáculo deu origem ao álbum João Bosco ao Vivo, 100ª apresentação, reunindo interpretações de alguns dos maiores sucessos de sua carreira. Ouça agora Jade e Papel Machê.

0: João Bosco, dele Capinã, papel machê, dele Jade. A Unesp FM está apresentando Canta Brasil, hoje homenageando João Bosco.
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0: Em 1984, João Bosco recebeu o prêmio de melhor cantor, concedido pela Associação Paulista de Críticos de Arte. Reconhecimento que consolidou ainda mais sua importância no cenário da música brasileira. Nas décadas seguintes, manteve uma carreira intensa, realizando turnês nacionais e internacionais, lançando os novos discos e renovando constantemente sua linguagem musical. Sempre fiel à sua identidade artística, continuou explorando novas sonoridades sem abrir mão da sofisticação que caracteriza suas composições. Vamos ouvir João Bosco com Desenho de Giz, As Minas do Mar e Quando o Amor Acontece.

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0: João Bosco dele e Abel Silva, Quando o Amor Acontece e Desenho de Giz. Dele e Aldir Blanc, As Minas do Mar.
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0: Em 2022, João Bosco lançou Boca Cheia de Frutas, seu mais recente álbum de inéditas. O trabalho foi amplamente elogiado pela crítica e pelo público, reafirmando a criatividade e a vitalidade de um artista que, após mais de 5 décadas de carreira, permanece inovador e profundamente conectado à música brasileira. Com uma obra que reúne dezenas de clássicos e influenciou gerações de compositores e intérpretes, João Bosco ocupa um lugar de destaque entre os grandes nomes da música popular brasileira. João Bosco, 80 anos de vida, se mantém como um dos artistas mais respeitados, criativos e admirados da cultura brasileira. Neste último bloco, vamos ouvir Malabaristas do Sinal Vermelho, Abricó de Macaco e o Ronco da Cuíca.

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0: João Bosco dele e Aldir Blanc, O Ronco da Cuíca. Antes dele, João, Abricó de Macaco, com a participação especial do coral da Escola de Música da Rocinha. Composição de João e de seu filho Francisco, malabaristas do Sinal Vermelho. Parabéns, João Bosco, pelos seus 80 anos e por sua extraordinária contribuição à música popular brasileira. A Unesp FM apresentou Canta Brasil, produção e apresentação de Fátima Belisário, trabalhos técnicos Paulo Sérgio de Carvalho. Fontes pesquisadas, Enciclopédia da Música Brasileira, A Canção no Tempo, volume 2 e site joaobosco.com.br. Obrigada pela sua audiência e até o nosso próximo encontro aqui no Canta Brasil. Tchau!
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5: 1h59. 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
3: 2 horas e 59 minutos.
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1: 3 horas e 59 minutos.
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1: Este é o Samba do Crioulo Doido. 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
4: 4 horas e 59 minutos.
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6: Olá, está começando Caindo no Choro. A partir de agora você segue com 1 hora de seleção especial de chorinho aqui na Rádio Unesp FM. Vamos ouvir clássicos, releituras e novidades desse gênero musical genuinamente brasileiro. A programação é do Sérgio Maxon, a operação de áudio é do Silvestre Oliveira e eu sou Marina Fontanelli. Hoje começamos com o Quarteto Café, do Joaquim Antônio da Silva Calado, Flor Amorosa.

o nosso choro do Bernardo Cascarelli, Lua de Mel. Antes teve Nailor Proveita com Prantos, música do Isaías Bueno de Almeida. A gente também ouviu o encontro do Zé da Velha com Silvério Pontes numa gravação de Carinhoso, música do Pixinguinha, que recebeu letra do João de Barro, Braguinha. E ainda Quarteto Café com o clássico Flor Amorosa, composição do Joaquim Antônio da Silva Calado. Agora seguimos com o Conjunto Carinhoso, com versão choro da música do Chico Buarque com Francis Raime, Meu Caro Amigo.

do Borogodó, do Otamir Carrilho e do Ari Duarte, Atraente. Antes, Trio que Chora, do Zé Barbeiro, Choro Roxo. Também ouvimos Danilo Brito com Eu Quero Sossego, música do Cachimbinho. E ainda Conjunto Carinhoso, com versão de Meu Caro Amigo. Seja muito bem-vindo e bem-vinda, você que sintonizou agora a Rádio Unesp FM, você está ouvindo Caindo no Choro. Seguimos por aqui com Evandro e seu Regional, parceria do Benedito Lacerda com Pixinguinha, Ainda Me Recordo.

Regional Imperial, do Del Rian, o Sarau do Luiz Santana. Antes, Conjunto Época de Ouro, do Ernesto Nazaré Brejeiro. Também ouvimos o grupo Vou Vivendo, com Tico Tico no Fubá, clássico do Zaquinha de Abreu. E o Evandro e seu Regional, com Ainda Me Recordo, Choro do Pixinguinha, com Benedito Lacerda. Agora tem Celcinho do Pandeiro, do Jacó do Bandolim, A Ginga do Mané.

Esse foi o grupo Choro Rasgado, do Alessandro Penese, Cuspindo Marimbondo. Antes teve Choro Marginal, do Rossini Ferreira, Foi um Sonho. Também ouvimos a gravação do Celcinho do Pandeiro para A Ginga do Mané, música do Jacó do Bandolim. Caindo no Choro de hoje, vai ficando por aqui. Esse programa tem a seleção musical do Sérgio Magson. A operação de áudio foi do Silvestre Oliveira. E eu sou Marina Fontanelli. Muito obrigada pela sua companhia. Para encerrar, vamos ouvir Chorando as Pitangas, do Esmeraldino Salles, Novato. Até mais!

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3: 5:59.
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E chegou a hora de irmos embora. 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Yeah.

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0: Achei! 6 horas e 59 minutos.
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3: Olá, muito obrigado pela companhia. Uma ótima segunda-feira para você que está conosco aqui na Unesp. Um bom início de semana para todos nós. Pelo seu rádio, pela internet também, mais uma edição do Musical 105. O melhor do flashback para você em uma hora de programação. Seleção musical, Sérgio Magson. Paulo Pepa na operação de áudio. Eu sou Wellington Leite. Nesta hora de músicas internacionais, vamos ouvir daqui a pouco Pet Shop Boys, Lionel Richie, Lenny Kravitz e vários outros grandes nomes da música mundial. A gente abre com Carly Simon, uma das maiores compositoras americanas, cantando You're So Vain.

Este foi o grupo American Unesp, A Horse With No Name. Você ouviu também Your Latest Trick com Dire Straits. Muito obrigado pela companhia. Continue conosco aqui na Unesp FM ouvindo Lenny Kravitz, I Belong To You.

A voz de Barry White na Unesp, Just the Way You Are. Você ouviu também Earth, Wind and Fire, That's the Way of the World. Muito obrigado pela companhia. Confira agora a música de Smokin' Robinson, Cruising.

Musical 105, Pet Shop Boys, West End Girls. Você ouviu também Slave to Love com Brian Ferry. Uma bela segunda-feira para todos nós. Continue conosco ouvindo Lionel Richie, All Night Long.

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0: Musical 105 Rod Stewart, They Think I'm Sexy. Você ouviu também Steely Dan, Peg. A seleção musical foi de Sérgio Maxwell, Paulo Pepa na operação de áudio. Eu sou o Wellington Leite. Continue ligado na Unesp, vem chegando um bloco de informações e eu volto logo mais com o Manhã Popular Brasileira para você.
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0: 8 horas.
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3: Bom dia, segunda-feira, 10 de agosto. Confira os destaques do Cidade Universitária. Unesp realiza nesta semana a Feira de Profissões no campus de Bauru. USP oferece um curso de educação continuada em fissuras e anomalias craniofaciais. A Rádio Unesp realiza um seminário sobre comunicação para comemorar os seus 35 anos. A programação começa hoje. Fábio Toledo tem os detalhes.
4: Parte das comemorações dos 35 anos da Rádio Unesp FM, o seminário Rádio Universitária, Comunicação Pública, Cidadania e Inovação no Ecossistema Midiático, acontece nesta terça e quarta-feira, no campus da Unesp, em Bauru. O evento reúne pesquisadores, docentes, estudantes e profissionais da comunicação para discutir os desafios do rádio e da comunicação pública na atualidade. A programação começa na terça-feira, dia 11, às 7 da noite, com a cerimônia de abertura. Em seguida, a primeira mesa do seminário trata do assunto rádio e comunicação pública no Brasil, desafios institucionais e perspectivas, com a participação de Otávio Pena Pierante, conselheiro diretor da Agência Nacional de Telecomunicações, a Anatel, e da diretora da Rádio Unesp FM, Ângela Maria Grossi. Já na terça-feira, dia 12, as atividades têm início às 8h30 da manhã, com o debate sobre plataformas digitais e inteligência artificial, abordando os impactos das novas tecnologias na produção e no consumo de conteúdos sonoros. Às 10 horas, uma segunda mesa discute a influência dos algoritmos, do streaming e da inteligência artificial na programação musical e na curadoria cultural das emissoras. No período da tarde, às 14h30, o seminário promove a mesa Os Desafios das Emissoras Universitárias nos Debates Sociais, voltada ao papel dessas rádios na promoção da cidadania, da educação crítica e da discussão de temas de interesse público. Participam pesquisadores da área do rádio universitário, como o jornalista e professor Álvaro Bufara Júnior, o pesquisador Daniel Gambaro, a professora e pesquisadora Nélia Del Bianco, a presidente da Rede de Rádios Universitárias do Brasil, Norma Meirelles, o coordenador de produção e programação da Rádio Nacional em São Paulo, Vitor Ribeiro, além de professores da Unesp e membros da Rádio Unesp FM. Todas as atividades acontecem no anfiteatro do Departamento de Educação da Faculdade de Ciências da Unesp, no campus de Bauru. A participação é gratuita e aberta ao público, com destaque para estudantes de graduação e pós-graduação, que poderão ampliar a formação acadêmica e profissional, além de fortalecer o diálogo entre a universidade, a Rádio Unesp FM e a comunidade. A inscrição pode ser feita em eventos.faac.unesp.br/radiounivers. Fábio Toledo, Rádio Unesp FM.
3: Estudantes de todo o país podem acessar os aplicativos oferecidos pelo MEC para complementar o aprendizado. Entre as plataformas está o MEC Enem, voltado para estudantes que vão fazer o Exame Nacional do Ensino Médio. Com 1 milhão de usuários, o MEC Enem traz simulados de questões alternativas do exame, correção automatizada da redação, materiais de reforço e assistente virtual. São milhares de exercícios disponíveis, mais de 300 videoaulas e conteúdos interativos para a preparação dos alunos. Para acessar o MEC Enem, basta baixar o aplicativo. O login é feito pela conta gov.br. A USP em Bauru oferece um curso de educação continuada em fissuras e anomalias craniofaciais. Durante 5 encontros, os especialistas da Faculdade de Medicina, do Centrinho e do Hospital das Clínicas vão abordar temas essenciais para a reabilitação de pacientes. As inscrições terminam hoje. Mariane Ramalho tem mais detalhes.
0: gratuito e aberto à participação de estudantes de graduação, pós-graduação, docentes, servidores e profissionais interessados da USP e da comunidade externa, o curso objetiva promover a atualização científica e fortalecer a formação e atuação interdisciplinar na área. Serão realizados 5 encontros mensais, nos dias 18 de agosto, 1º de setembro, 6 de outubro, 3 de novembro e 1º de dezembro, sempre às 6 da tarde. Nos encontros, especialistas da FMBRU, do Centrinho e do Hospital das Clínicas de Bauru abordarão temas essenciais para a reabilitação de pacientes com fissuras lábio-palatinas e anomalias craniofaciais, compartilhando experiências clínicas, evidências científicas e inovações que impactam diretamente a prática profissional. O primeiro encontro acontecerá no dia 18 de agosto, às 6 da tarde, no Teatro Universitário da FOB, Faculdade de Odontologia de Bauru, da USP, com o tema Os Primeiros Passos Importam, Diagnóstico e Planejamento Interdisciplinar nas Fissuras Lábio-Palatinas. O evento será presencial para a comunidade do campus e online na modalidade ensino à distância para participantes externos. O prazo de inscrição é até o dia 10 de agosto. Mariane Ramalho, da Assessoria de Comunicação do Campus USP de Bauru, para a Rádio Unesp FM.
3: O campus da Unesp em Bauru abre as portas para receber o público na Feira de Profissões 2026. Será nesta quinta e sexta-feira, dias 13 e 14 de agosto. O evento é gratuito e oferece aos estudantes uma imersão no universo acadêmico. Os detalhes com Marcela Evangelista.
5: Toda a comunidade é convidada para conhecer os cursos de graduação, os projetos de extensão e a excelência da pesquisa desenvolvida na Unesp. Além disso, a feira proporciona um ambiente para os alunos tirarem dúvidas e conhecerem a realidade universitária. O diretor acadêmico da Faculdade de Engenharia de Bauru, Rafael Cigolo, destaca a relevância do evento.
6: Ela é pensada como uma porta de entrada para a universidade pública, né? A gente tenta oferecer uma imersão no que é esse universo acadêmico, né? Permitindo que os estudantes possam entender de perto um pouco do que acontece aqui no campus, né? Então a gente mostra um pouco do que tem de pesquisa, de ensino, de projetos de extensão, explica quais que são as possibilidades de acesso, porque a gente tem muita forma de democratização de acesso, a questão das cotas, a questão das formas de entrada, ENEM, Provão Paulista e etc. Além de apresentar um pouco da universidade, não só o campus de Bauru, mas também das opções da Unesp como um todo, né?
5: Além das representações dos cursos e projetos de extensão, o evento oferece outras atividades para o público, como observa Rafael.
6: A gente vai ter um pouco uma reestruturação no formato, além das tendas, a gente vai ter atividades de exposição também em salas de aula, com oficinas e o parque de projetos de extensão. E durante o evento a gente vai ter algumas palestras também. Então a gente tem, por exemplo, a palestra de uso de inteligência artificial em artes visuais, que fala um pouco dessa barreira da inteligência artificial nas artes e como que isso está sendo aplicado. Vai ter bate-papo sobre o futuro da comunicação digital, gestão de crise. Então os cursos vão estar oferecendo algumas palestras para dar uma noção um pouco do que se pensa no curso também, do que se vê na prática, né?
5: A Feira de Profissões recebe alunos de mais de 20 cidades da região de Bauru, com cerca de 80 ônibus vindo de escolas públicas e privadas, além dos visitantes avulsos. A expectativa é de que, neste ano, 4 mil pessoas visitem o campus. Os interessados em obter um certificado de participação devem se inscrever no formulário disponível no site eventos.feb.unesp.br/feira-de-profissões-2026. O mesmo vale para as escolas que desejam receber um apoio da organização durante a visita. O evento é gratuito e aberto ao público. Ele será realizado nos dias 13 e 14 de agosto, dentro do campus da Unesp em Bauru, na Faculdade de Engenharia. Para conferir a programação completa, acesse o Instagram, @feiraunespbauru. Com supervisão de Fábio Toledo, Marcelo Evangelista, Rádio Unesp FM.
3: O Cidade Universitária termina aqui. Eu sou Liane Castro e volto amanhã, às 8 da manhã.
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8: 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Esse nome vem do tupi e significa rio grande ou abundância de água. Açu ou Guaçu são usados na forma de sufixo e significam grande, enquanto o termo i quer dizer água ou rio. Essas expressões aparecem na composição de várias palavras, como em Paraguaçu, que tem o mesmo significado, mar ou rio grande.
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9: Oi, uma bela segunda-feira para você que está conosco aqui na Unesp. Uma semana bastante produtiva para todos nós. Começamos mais uma edição do Manhã Popular Brasileira. Seleção musical João Flávio Lima, operação

0: 8h30, aqui na Unesp Música Ligeira, do Chico Buarque Construção. Você ouviu também Caetano Veloso, Orquestra Rampilese, Letieres Leite, Nanã. Um rápido intervalo, estreia agora História do Prato. E daqui a pouco a gente volta com Ana Luísa e Renato Teixeira, dele, Amora.
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0: pamonha, bolo de milho, canjica, milho cozido, curau, bolo de fubá, milho assado, pipoca, caldo de milho. É a mesa típica no mês de junho. Período festivo, farto de opções gastronômicas com o mesmo ingrediente e um repertório musical específico. O meu par no Arraiá de hoje é a pesquisadora Taina Chuan Caos, professora de culinária brasileira do curso de gastronomia da Universidade Federal do Rio de Janeiro. E hoje, o enredo da festa é a culinária junina. E julina, e agostina, e setembrina. O milho está presente em nossa mesa praticamente o ano todo e nas mais diversas versões. Mas é especialmente nos festejos juninos que ganha protagonismo como o rei da festa. E não é à toa. O milho é considerado pelos pesquisadores um alimento de referência para as civilizações das Américas.
1: O milho é um cereal originário provavelmente do México e ele teria surgido há pelo menos 7.300 anos atrás. A gente sabe que com a colonização da América, com as grandes navegações, né, vai ter muito forte aí essa troca de ingredientes, então o milho ele vai ser levado para outras partes do mundo. Mas a gente já sabia que no Brasil, antes mesmo da chegada dos europeus, o milho já era utilizado, né, na alimentação dos povos originários. E posteriormente também vai ser utilizado na alimentação dos escravizados, né, no período Brasil-Colônia também. E também a gente sabe, né, que outras civilizações de séculos anteriores, como maias, astecas e incas, também utilizaram o milho na base da sua alimentação. E aí a gente vê que, na verdade, o milho vai se popularizar ainda mais, principalmente com a vinda dos portugueses.
0: Base alimentar dos povos originários, o milho era consumido principalmente cozido, assado ou transformado em massas e mingaus. Também produziam bebidas, como o cauim, um fermentado feito de milho mastigado e cozido, consumido em celebrações e rituais sagrados. E existe uma razão histórica que une os povos originários e os santos católicos.
1: Já fazendo um gancho, então, com a festa junina, né? Junho, mês do São João, é o mês do milho. A gente sabe que junho no Império dos Incas era a Páscoa do Sol, ou seja, a colheita do milho. Então, geralmente, planta o milho em janeiro e quebra em junho pelo São João. Então, aí a gente consegue ver essa relação entre o milho e a festa junina.
0: Pedro, João e Antônio são os santos juninos e para eles tem festa com decoração caprichada, casamento caipira, dança e comida. Mas bem antes do calendário moderno incluir o mês de junho na lista de comemorações dos santos populares, o período já era de celebração para outras civilizações. Antigos rituais pagãos celebrados na Europa marcavam a entrada do verão no hemisfério norte, em junho.
1: Essas festas, então, elas eram realizadas, né, pela população rural para afastar os espíritos ruins, que provocava a esterilidade da terra, as estiagens, pestes nos cereais e para pedir aos deuses fartura nas colheitas. Posteriormente, essa festa ela vai ser cristianizada, né, e países católicos da Europa, como Portugal, passaram a realizar essas festas, mas em homenagem aos santos padroeiros, né? Então, Santo Antônio, São Pedro e principalmente São João. E aí, por conta disso, a festa vai começar a ser designada como São Joanina, por essa relação aí, principalmente com São João. Então, a festa junina, ela provavelmente ela sofreu influências culturais diversas, né? Tanto no Brasil quanto no mundo, né? E provavelmente ela vem para o Brasil com algumas influências europeias, como a portuguesa e até mesmo a francesa.
0: E este é o caso da tradicional quadrilha. A dança, que hoje é o ponto alto das festas juninas, nasceu nos salões da aristocracia da França nos séculos XVIII e XIX. Era uma dança de salão executada por pares e com coreografias bem ensaiadas. A corte portuguesa trouxe o modismo para o Rio de Janeiro em 1808. Ao sair dos palácios e chegar ao ambiente rural, a dança se fundiu com as tradições locais, ganhou instrumentos como a sanfona e se transformou em uma sátira aos casamentos arranjados da nobreza. Tudo isso acompanhado de muito milho, nas mais diversas versões.
1: A gente tem os bolos à base de milho, a gente tem as canjicas à base de milho, a gente tem as papas, né, ou os curaus, dependendo da região do Brasil, né? E é importante sinalizar que no Brasil, por influência dos portugueses, grande parte das nossas preparações, principalmente as preparações doces à base de milho, é comum a utilização da canela, né? Então, isso é muito forte também no Brasil. E aí a gente tem as pipocas, tanto doce quanto salgadas, né? E aí a gente tem outras preparações que também são muito presentes aí na festa junina. Então, realmente, o milho, não só na festa junina, mas ele está muito presente na base da alimentação do Brasil.
0: Quem mexeu o doce neste episódio com sabor de milho foi a pesquisadora Taina Chuan Caos, professora de culinária brasileira do curso de gastronomia da UFRJ. História no Prato tem produção de Eliane Castro e trabalhos técnicos de Wagner Barros. Aceita uma pamonha para finalizar? 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

8h49, aqui na Unesp, João Cavalcante, Marcelo Caldi, do João Cavalcante, O Nego e Eu. Você ouviu também Célia, do Tim Maia, Não Vou Ficar. Agora tem Gabriel Moura cantando dele, Ela Mora Longe.

0: 9:01 aqui na Unesp, Zuco 103, da Lilian Vieira, The Same Way. Você ouviu também Cuidando de Longe, com Gal Costa e Marília Mendonça, composição da Marília, Vinícius Poeta e Júnior Gomes. Um rápido intervalo com a previsão do tempo para você e daqui a pouco a gente volta.
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0: Tempo instável, informação no estado de São Paulo. De acordo com o site do IPEMET, da Faculdade de Ciências Meteorológicas do campus da Unesp de Bauru. A semana começa com tempo estável, céu claro, parcialmente nublado e sem chuva na maior parte do estado. Mas chuvas isoladas ainda são previstas em algumas localidades do estado, principalmente na faixa leste, onde as nuvens permanecem de forma mais acentuada, com chuvas fracas, inclusive na capital e no litoral, favorecendo a circulação de ventos úmidos do oceano em direção ao continente. Temperaturas em leve declínio em todo o estado. Agora em Bauru nós temos 18 graus. A umidade relativa do ar está em 78%. 9:02.
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3: Já voltamos aqui na Unesp, pelo seu rádio, pela internet também, e o Manhã Popular Brasileira, com você até às 11h30 desta manhã de segunda-feira, 10 de agosto. Daqui a pouquinho tem Lenine, daqui a pouquinho tem Moraes Moreira também, Zé Ramalho, Luciana Souza e vários outros grandes nomes. Ouça Mônica Salmazo e o violão de Paulo Belinati, do CD em homenagem aos afro-sambas do Baden e do Vinícius, Tempo de Amor.

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9h16 aqui na Unesp, Grupo Rumo do Luiz Tati. Ah, você ouviu também Bebel Gilberto, Della, Cazuza e Dé Palmeira. Preciso dizer que te amo. Ouça agora Luiz Tati e Lena Baúli, do Dante Ozzetti, dele, Musa da Música.

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0: 9h26 na Unesp, trouxemos para você Lenine, dele, Dudu Falcão, Confia em Mim. Você ouviu também Para Raio, com a Rosa Passos, música do Djavan. Um rápido intervalo para você, chegando memória sonora da Unesp FM 35 anos. Daqui a pouco tem Daniela Soledade interpretando Tom Jobim, Corcovado.
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0: A participação dos alunos dos cursos de jornalismo e rádio e TV da Faculdade de Arquitetura, Artes e Comunicação vem incrementando a programação da Rádio Unesp FM. Os futuros profissionais da área da comunicação atuam com disposição, conhecimento e criatividade, realizando uma parceria providencial com a emissora. Este intercâmbio já resultou em programas radiofônicos plurais com temáticas contemporâneas. Entre os anos de 1999 e 2000, o aluno Gilberto Yoshinaga produziu 100 edições do programa Som das Ruas, o Hip Hop no seu rádio. Confira a singular chamada do Som das Ruas em verso e rap.
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9h44, aqui na Unesp, você ouviu Zé Ramalho, dele, Galope Rasante. Você ouviu também Beija-Flor, com João Gomes, JP e Mestrinho, composição do JP. E a Luciana Souza, cantando Dorival Caymmi, Requebre que eu dou um doce. Ouça agora Jonathan Fair, do Djavan, Pétala.

0: 9h56 aqui na Unesp, Moraes Moreira, do Ciro Pessoa e dos Titãs, Sonífera Ilha. Você ouviu também Gilsons, Raquel Reis e Mulu. Bateu. Um rápido intervalo para você e daqui a pouco a gente volta.
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3: Olá, ouvintes da Rádio Unesp FM. Eu sou o professor Eli Wagner, da FAAC, Unesp Bauru. E essa é a nossa coluna sobre cultura e filosofia. Continuando a nossa análise do texto História da Sexualidade, de Michel Foucault, hoje eu trago dois conceitos que são distintos na perspectiva ética da história da sexualidade. São os conceitos de afrodisia e o conceito de carne, característico da ética do cristianismo. Para Michel Foucault, os afrodisia, isso é, as coisas de Afrodite, designam os atos, os gestos, os contatos e as dinâmicas corpóreas às quais a natureza associou uma ideia de prazer intenso. O prazer é central nessa concepção. Refere-se estritamente à dinâmica entre o ato físico, o desejo despertado e o prazer experimentado, sem focar em uma essência oculta ou na decifração de uma alma pecaminosa. Então, a ideia de afrodisia, ela parte de uma perspectiva ética distinta daquela característica do cristianismo. Então, não existe um código universal de proibição dentro dessa concepção de afrodisia. Elas não funcionavam como mandamentos morais rígidos, com proibições universais sobre o que é permitido, o que é proibido, em termos de posições ou desejos. O problema ético não residia no ato em si, mas no uso dos prazeres, ou seja, na maneira como o indivíduo conduzia sua própria atividade, medindo a dose, a moderação e o autocontrole contra os excessos. Já na ideia de carne, que é uma perspectiva cristã, a partir dos séculos 2 e 3 depois de Cristo, com a patrística, a filosofia dos primeiros pais da Igreja, a experiência do prazer sofreu uma mutação radical. Os afrodisia deram lugar à carne, do ato para o pensamento. O foco grego estava no excesso do ato. O cristianismo moveu o foco para o desejo interior, o pensamento e a intenção secreta. Essa passa a ser pecaminosa. A queda e o pecado, a carne passou a ser vista como local da fraqueza humana e da rebelião contra Deus, herdada do pecado original. Então surge uma nova hermenêutica do desejo. O cristão precisava vigiar constantemente a própria mente. É necessário decifrar se um pensamento vem de Deus, de si mesmo ou do próprio demônio. Então isso estabelece uma nova leitura da sexualidade. E para finalizar, a ideia de confissão e verdade. Nasceu, então, a partir dessa concepção de carne, a obrigação de falar sobre o próprio desejo, de confessar e expor os segredos mais íntimos a um diretor espiritual para purificar a alma. Nesse sentido, Foucault nos mostra como o conceito de afrodisia é diferente do conceito de carne, e ambos designam concepções distintas de sexualidade. Uma mais livre no sentido da culpabilidade e a outra, no caso da carne, carregada de culpabilidade baseada numa moral do cristianismo. Eu sou o professor Eli Wagner, da FAAC Unesp Bauru, e essa foi a nossa coluna sobre cultura e filosofia. Até a próxima.
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0: 10 e 2, estamos de volta na Unesp, o Manhã Popular Brasileira. Daqui a pouquinho tem Ivan Lins, tem Luiz Melodia, Léo Jaime, vários outros. A gente abre com Mamundi, cantando do Cazuza e Renato Ladeira, Faz Parte do Meu Show.

0: 10h27, na Unesp, Andréa Dias, dela Asas. Você ouviu também Juliano Eriston, dele Teia, o Ivan Lins cantando no Martinho da Vila, Ex-Amor. Um rápido intervalo para você, chegando Ciência São Paulo e daqui a pouco, Nath Roots do Alexandre Carlo, Sorri, Sou Rei.
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2: Uma equipe da Universidade Federal do ABC desenvolveu um composto químico promissor para o tratamento do Alzheimer. Os pesquisadores sintetizaram moléculas capazes de atravessar a barreira hematoencefálica e degradar as placas beta-amiloides que se acumulam no cérebro de pessoas com a doença. Das 10 substâncias criadas, 3 foram testadas em ratos, com destaque para uma delas pela eficácia e segurança. Nos testes, o novo composto atuou minimizando a perda da memória, a dificuldade de orientação espacial e de aprendizado, além de reverter alterações bioquímicas associadas às placas. O Alzheimer é uma condição neurodegenerativa complexa, sem cura ou causa definida, que afeta cerca de 50 milhões de pessoas no mundo. Os tratamentos atuais são limitados e focam principalmente no alívio de sintomas. Segundo os pesquisadores, a nova substância tem baixo custo em comparação aos medicamentos disponíveis e mesmo que beneficie apenas parte dos pacientes, pois a doença tem várias causas, já representaria um avanço significativo. Apoiado pela FAPESP, o estudo gerou pedidos de patente e a equipe busca parcerias para testes em humanos.
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7h42, Léo Jaime na Unesp, do Antônio Cícero e Marina Lima, Charme do Mundo. Você ouviu também Luiz Melodia, dele, Papai do Céu. Ouça agora Mãe Ana, do Alcivando Luiz e Carlos Coqueijo, É Preciso Perdoar.

0: Na Unesp, você ouviu a Lê do Gonzaguinha, Comportamento Geral. Você ouviu também Márcia Castro, Dalice Ruiz e Arnaldo Antunes, Mau Caminho. Um rápido intervalo e daqui a pouco a gente volta.
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2: Já voltamos na Unesp, o Manhã Popular Brasileiro, nossa última meia hora juntos nesta segunda-feira, 10 de agosto. Ouça Anelisa Assunção, da Serena Assunção e Pipo Pegoraro, Manadeiro. Música.

0: apresentou Conjuntos e Orquestras. Seleção musical, João Flávio Lima.
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1: 13 horas.
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Olá, a Unesp FM apresenta Pé na Estrada, programa com compositores, intérpretes, bandas que lançam trabalhos, divulgam suas músicas e estão com o pé na estrada. Passam hoje por aqui Van Lins, Ed Mota, João Bosco, Lucas Bezerra e Rita Benedito, Terra Blanco e Ney Mato Grosso, Abna, Pedro Miranda e Forró da Gávea e muito mais. Devoção e forró na música de Anitta e Mestrinho. Confira a seguir. Onde eu chego vira baile. A canção Eu Não Sou Santa integra o álbum Equilíbrio 2 da cantora Anitta e conta com a brilhante participação do sanfoneiro Mestrinho. A composição, assinada por Serginho Meriti, Rodrigo Leite, Diogo Leite e Júlio Fejuca, une o charme do forró a elementos modernos da música pop. Na gravação, o ritmo da sanfona conduz os versos que expressam devoção, superação de adversidades e a busca por proteção perante as dificuldades da vida cotidiana, resultando em uma faixa autêntica e envolvente. A parceria com o Mestrinho reafirma a valorização do Nordeste e consolida a busca constante de Anitta em mesclar a MPB com a sua essência. Confira.

0: Anitta e Mestrinho, de Serginho Meretti, Rodrigo Leite, Diogo Leite e Júlio Fejuca, Eu Não Sou Santa. A Unesp FM está apresentando Pé na Estrada. Samba Douro é o 46º álbum do cantor, compositor e pianista carioca Ivan Lins, já disponível nas principais plataformas de música. Confira a seguir.
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0: O lançamento do selo Sesc é uma homenagem ao samba feita por Ivan, trazendo composições da carreira do músico, com arranjos tradicionais do samba, realizando assim um sonho do músico carioca. Uma das preciosidades de Samba Douro são as participações de peso do álbum: Zeca Pagodinho, Xande de Pilares, Martinália, Péricles, Ferrugem e Diogo Nogueira nas vozes. Carlinhos Sete Cordas, Paulão Sete Cordas e Rafael dos Anjos nos arranjos, além de Hamilton de Holanda no bandolim. São 12 faixas entre composições conhecidas, obras menos populares do repertório do artista e a inédita Maravilhado. A capa ainda presta uma homenagem à memória do samba ao buscar inspiração na histórica casa da Tia Ciata, a matriarca do samba no Rio de Janeiro. E tem muita gente boa engrossando o caldo de Samba Douro. Alessandro Cardoso no cavaquinho, Dirceu Leite no saxofone, Diogo Gomes no trompete, Marlon Sete no trombone, Rogério Caetano no violão sete cordas, Adriano Souza no piano, Tiago da Serrinha na percussão. E essa lista vai longe, com os melhores instrumentistas que seguem acompanhando Ivan em sua trajetória de vida. Vamos ouvir as faixas Parei Contigo, com Hamilton de Holanda, e Samba Douro.

0: Ivan Lins e Vitor Martins Sambadouro, abrindo o bloco com a participação do bandolinista carioca Hamilton de Holanda, de Ivan e Paulo César Pinheiro, Parei Contigo. 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João Bosco lançou o álbum gravado ao vivo com a NDR Big Band, com arranjos e regências do trombonista Rafael Rocha, a seguir.
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0: Dois álbuns celebram os 80 anos que João Bosco completou em julho, sendo que um deles, Amigos Novos e Antigos, João Bosco 80 anos, ainda está em processo de produção, com feats do cantor com nomes de diferentes gerações e estilos. O primeiro disco comemorativo, Horda, gravado ao vivo em Hamburgo, está disponível somente em edição digital, com 12 faixas, que expõe o som que Bosco apropriadamente conceitua como afro-jazz brasileiro. Vamos ouvir a gravação de Água Mãe Água, com a orquestra alemã de jazz NDR Big Band. Essa música João Bosco fez na França em 1985, durante a turnê de lançamento do disco

0: João Bosco dele, Água Mãe Água. A Unesp FM está apresentando Pé na Estrada.
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0: O cantor e compositor Ed Motta lançou recentemente o single Eu Quero Ser Feliz, marcando seu retorno às gravações em português após 13 anos. A faixa antecipa o álbum Toque Toque, previsto para os próximos meses. Vamos ouvir. E na sequência tem Marisa Monte, Seu Jorge e a participação de Flor, filha do cantor, na canção Pra Melhorar, o quarto single do álbum Portas, lançado em 2022.

0: Marisa Monte e seu Jorge Flor, deles pra melhorar. Abrindo o bloco, Ed Mota, dele Eu Quero Ser Feliz. 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Lucas Bezerra lança o Arqueiro Zen com Rita Benedito. A seguir.
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0: Entre o Cariri Cearense e o litoral alagoano, Lucas Bezerra carrega um mapa que, entre outras coisas, é também sonoro. Nele cabe o Cariri paraibano de Totonho, cujo cancioneiro o cantor recomeça a percorrer com o single O Arqueiro Zen, parceria com a cantora maranhense Rita Benedito. A faixa abre caminho para o álbum Eu Mandei Meu Amor Pro Espaço, homenagem a Carlos Antônio Bezerra da Silva, o Totonho, com o lançamento previsto para agosto pelo selo Cantores del Mundo. Lucas nasceu no Crato, cresceu em Oroz, cidade natal de Raimundo Fagner, e hoje é radicado em Maceió, capital de Djavan. Totonho, por sua vez, nasceu em Monteiro, no Cariri paraibano, região vizinha à de origem de Lucas. É no cruzamento desses caminhos que Lucas parece confiar. Vamos ouvir o Arqueiro Zen.

0: Lucas Bezerra e Rita Benedito, de Totonho, o Arqueiro Zen. 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
0: Seguimos com a cantora e atriz Terra Blanco, que lançou recentemente o álbum Nem Tudo São Dores, seu primeiro trabalho de estúdio pela gravadora Quarupi. Com Ney Mato Grosso, vamos ouvir Histórias Mal Contadas. E na sequência, a cantora, compositora e violonista pernambucana Abna, que apresenta Um Tempo, faixa de seu primeiro EP, Canto de Sol. O trabalho reúne quatro canções autorais e propõe uma narrativa musical construída a partir das memórias afetivas, da escuta do território e das experiências que atravessam a trajetória da artista. Natural de Santa Cruz do Capibaribe, Abna cresceu na Vila do Pará, zona rural do município. Desde a infância, desenvolveu uma escuta atenta aos sons dos espaços que habitava. Filha de costureira, cresceu entre o som constante das máquinas de costura e das frequências de rádio, elementos que marcaram profundamente sua percepção sonora. Aos 12 anos, iniciou seus estudos no violão, instrumento que se tornou central em sua trajetória artística. Vamos ouvir Um Tempo.

0: cabe na dela um tempo, abrindo o bloco Terra Blanco e Nem Mato Grosso, de Paulinho Mendonça e Bilinho Blanco, Histórias Mal Contada. 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
0: Pedro Miranda e Forró da Gávea lançam Amor Verdadeiro, primeiro álbum do coletivo, grupo idealizado pelo cantor e músico Pedro Miranda em 2018, formado por Durval Pereira, Zabumba e Percussões, Pedro Alne, contrabaixos, acústico e elétrico, Rafael dos Anjos, arranjos e violão, e Rodrigo Ramalho, sanfona. Confira Sabiá, com a participação de Roberta Sá e do sanfoneiro Adelson Viana. Na sequência, Cajuína.

0: Roda Gávea, de Caetano Veloso, Cajuína, abrindo o bloco com Roberta Sá e Adelson Viana, de Luiz Gonzaga e Zé Dantas, Sabiá. 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A baiana Agnes Nunes mistura alt-pop, neo-soul, samba e reggae em Novela, a seguir.
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0: Agnes Nunes lançou o terceiro mini-álbum de inéditas, intitulado Novela, com fusões de pop, dancehall, reggae, R&B e pop soul, com produção de Yuri Rio Branco e clima herdado de Neo Soul, além de variações mais tranquilas e recentes da música pop. A gente confere duas faixas. Começamos com o reggae, No Meio do Povo, acompanhada por backing vocals e por uma guitarra tranquila. Na sequência, um ótimo dub samba, Denso e Danço, faixa que encerra o álbum.
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Agnius Nunes, Della, Yuri Rio Branco e Théo Silva, Denso e Danço. E abrindo o bloco No Meio do Povo. Vamos ficando por aqui. Prazer enorme estar com você. Operação de áudio, Paulo Pepa. Produção e apresentação, Silene Barros. Continue com a Unesp FM e até mais.

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2: 14 horas.
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0: Continuamos na década de 1930, no Rio de Janeiro, no alto do edifício à noite na Praça Mauá. A Rádio Nacional dava seus primeiros passos.
1: A emissora nascia com uma estrutura mínima, duas sessões, uma artística e uma administrativa, e menos de 30 pessoas dividindo funções, que hoje seriam de equipes inteiras.
0: Era tudo concentrado em um único grande salão, dividido por placas de isolamento acústico. Ali funcionavam estúdio, técnica, discoteca, secretaria e, claro, o famoso auditório da Rádio Nacional.
1: O rádio ainda não tinha uma linguagem própria. A programação era fragmentada. Cada artista tinha seus quartos de hora, que eram apresentações de 15 minutos, sem uma lógica de grade como conhecemos hoje.
0: Quem conta bem sobre este período é um dos nomes mais importantes da história da Rádio Nacional, Henrique Forés Domingues, conhecido como Almirante.
2: O primeiro contrato sério que eu tive foi na Rádio Nacional. Na Rádio Nacional, isso foi em 1938. Não se fazia, não se usava muitos artistas. O artista era eu só. Eu só é que falava, eu é que cantava, eu é que fazia vozes. Eu fazia a voz de homem, de mulher, de velho, de velha, de bêbado, de alemão, tudo isso.
1: A chegada de Almirante na Rádio Nacional, em 1938, transformou completamente o ambiente da emissora. Segundo colegas da época, ele revirou a rádio de pernas para o ar.
0: Almirante foi um dos responsáveis por criar o conceito de programa montado, que apresentava um roteiro pensado para cada conteúdo, que planejava as palavras, as músicas, as entrevistas e a publicidade, trazendo novas pessoas e novos programas para os ouvintes.
2: Eu então lancei o primeiro programa de testes, que foi a Caixa de Perguntas. Acredito que naquele tempo teve um grande sucesso. É, por uma razão, um produtor aqui de uma empresa, ele resolveu fazer um programa que estava fazendo muito sucesso nos Estados Unidos. E então, o que é que eu fiz? Eu modifiquei o programa. Eu mantive aquele título, que era Caixa de Perguntas, mas eu comecei a contar, a fazer testes completamente diferentes. Eram testes populares, ouviu? E de sempre de alguma utilidade, compreende?
1: O repertório musical também estava sendo formado. Apenas metade dos cantores interpretava música brasileira naquele momento. O restante era dedicado a repertórios internacionais, como tangos, fados, canções francesas e música americana, executados por cantores especializados.
0: Eis que surge o grande maestro Radamés Nhatali. Com pouco mais de 30 anos de idade, ele iria experimentar novas formações, introduzindo elementos orquestrais no samba. Deu uma função rítmica aos instrumentos de sopro. Para o professor e compositor Henrique Cases, isso só foi possível porque o ambiente da Rádio Nacional estimulava a inovação.
3: A equipe toda era muito bem preparada, era muito bem aparelhada. Isso é que fez com que tivesse um alto padrão profissional, isso que fez com que possibilitasse a experiência, né? O Radamés, um pouco, sempre andando um pouco à frente, né? E o Radamés, ele adere um pouco ao modelo de harmonização e de menos enfeite no arranjo, que depois se consagraria na Bossa Nova e principalmente na MPB.

0: Nos bastidores, o clima era de invenção permanente. Participaram também desta primeira leva de apresentadores e locutores ídolos como Celso Guimarães, Oduvaldo Cosi, Rubens Amaral, Aurélio de Andrade, Ismênia dos Santos, César Ladeira, José Mauro e Luiz Vassalo.
1: Cantoras e cantores como Orlando Silva, Aracide Almeida, Marília Batista e Roxane. A Marília a gente ouviu lá no comecinho do episódio. Vamos curtir um pouquinho agora do som da Roxane.
0: Dá para perceber que naquele comecinho da rádio, as coisas não estavam copiando ideias já feitas, né? O momento pedia imaginação e criatividade.
1: Este episódio usou áudios do acervo da empresa Brasil de Comunicação.
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Agora 2:07, 2:07, uma ótima tarde de segunda-feira. Estamos no dia 10 de agosto de 2026 e tá no ar o Musical Nesp aqui pela sua Rádio Nesp, 105,7 no seu rádio e também na internet em radio.nesp.br. Olha, a semana começa com tempo estável, céu claro a parcialmente nublado e predomínio de tempo seco na maior parte do estado de São Paulo, de acordo com informações do IPMET Unesp, hein? Ainda há uma previsão de chuvas isoladas em algumas áreas, principalmente na faixa leste, onde a nebulosidade permanece mais acentuada. Na capital e no litoral podem ocorrer, sim, chuvas fracas favorecidas por essa circulação de ventos de origem marítima, que transportam toda a umidade do oceano para o continente. Lembrando que as temperaturas apresentam um leve declínio. Ainda de acordo com o IPMET, temos neste momento 25 graus e a umidade relativa do ar é de 60% aqui em Bauru. E o Musical Nesp vai até às 5 da tarde com a seleção musical do Sérgio Magson. Aqui comigo na operação de áudio, Jurandir Matos, o Carrado. E a apresentação é minha, Ricardo Bizarra. Abrindo essa edição de segunda-feira com a Baby do Brasil, do Moraes Moreira e Luiz Galvão, Acabou Chorare. Boa tarde.

0: Agora 2h29, as cinco primeiras aqui desta edição do Musical Nesp, o Silva, A Visita. Antes o Harry Styles com Cinema, o Criolo também passou por aqui, música do Cassiano, Primavera, o José James, música do Bill Withers, Just the Two of Us, e abrimos com a Baby do Brasil, Acabou Chorar. 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E essa edição é especial, viu? Os 8 programas terão como tema os 50 anos da Unesp. 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O Momento Unesp História vai ao ar terças e quintas em 2 horários. Anote aí, hein? 8h30 da manhã e 5h30 da tarde. Lembrando que o programa é uma parceria do Departamento de Produção da Rádio Unesp e do CEDEM, que é o Centro de Documentação e Memória da Universidade Estadual Paulista. Portanto, às terças e quintas em 2 horários, 8h30 da manhã e 5h30 da tarde, o programa Momento Unesp História. 2h31, um rápido intervalo, na sequência Memória Sonora Unesp e os 35 anos de Rádio Unesp FM, e na sequência tem a parceria aqui da Marisa Monte com o Arnaldo Antunes. É um instante só.
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2: A Rádio Unesp FM entrou no ar em caráter experimental em 31 de outubro de 1990, fase em que a emissora ajusta os seus equipamentos de transmissão e verifica o seu alcance. Em 13 de maio de 1991, oficialmente, a emissora passava a transmitir a sua programação completa. Anos depois, em 24 de novembro de 2000, a Unesp FM aumentou o seu raio de propagação, modernizou o sistema de transmissão, passando a atingir a totalidade da cidade de Bauru e novas cidades da região. Confira a solenidade de inauguração do novo transmissor na voz do saudoso Mário Moraes.
3: 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Muito bom dia, senhoras e senhores, ouvintes da Unesp FM. Passamos a transmitir ao vivo a solenidade de inauguração do novo sistema de transmissão da Rádio Universitária da Unesp. É grande a emoção deste momento. Às vésperas de completar seus 10 anos, a Unesp FM conquista um espaço maior nas ondas do rádio bauruense e inicia uma nova etapa em sua caminhada cultural e educativa. Hoje estamos abandonando definitivamente a timidez dos poucos mais de 500 watts sussurrados para alguns privilegiados pontos da cidade. Um novo transmissor entra em operação. Este novo transmissor, com 5 mil watts de potência, amplia e muito nosso raio de atuação. Agora podemos oferecer também ao grande...
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tinha suspirado, tinha beijado o papel devotamente. Era a primeira vez que lhe escreviam aquelas sentimentalidades, e o seu orgulho dilatava-se ao calor amoroso que saía delas, como um corpo ressequido que se estira num banho tépido. Sentia um acréscimo de estima por si mesma e parecia-lhe que entrava enfim numa existência superiormente interessante, onde cada hora tinha o seu encanto diferente, cada passo produzia um êxtase e a alma se

de 1994 do álbum Ângelo, 21º do Milton Nascimento. Inclusive, esse álbum é marcado na história, tem uma produção impressionante e produção internacional de ponta, viu? Reunindo, inclusive, grandes gigantes do jazz mundial nesse disco. Herbie Hancock, Wayne Shorter, também o Pat Metheny, e o Ron Carter também aqui nesse disco, né? A instrumentação, ela se afasta um pouco das orquestrações eletrônicas e foca em violões acústicos, contrabaixos, com texturas de muito jazz fusion que você vai encontrar nesse disco de 1994 do Bituca, Ângelus. De um modo geral, você ouviu aqui no Musical Unesp, inclusive com o arranjador mineiro Wilson Lopes na ficha técnica. Os Rolling Stones passaram por aqui também e a Marisa Monte com o Arnaldo Antunes, Amor, I Love You. A gente continua agora 2h49, o Musical Unesp trazendo Van Morrison.

0: Agora 2h58, você ouviu aqui no musical Nesp o Oscar Brown Jr. com 16 Tones. Antes o Cazuza com Dora Linda, música de 1987. E ainda o Van Morrison com Moe Dance. Intervalo e na sequência a gente ouve aqui a Cássia Eller. Daqui a pouquinho.
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3 horas mais 14 minutos, você ouviu aqui o Mosca, música do João Nabuco e do Antônio Villeroy, Amores Possíveis. Antes, uma Massive Attack com a Tracy Thorn, com Protection, música de 1995. E, por enquanto, da Cássia Eller, música do Renato Russo. A gente continua trazendo aqui o Nicolas Godin.

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0: Agora, 3 horas mais 27 minutos, 3h27, você ouviu aqui Lorde com Royals, antes Black Hill com Carrossel e o Nicolas Godin com A Kate and V, Back to Your Heart. A gente continua daqui a pouquinho, depois do Ciência São Paulo, trazendo aqui o Otto.
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2: Pesquisadores da USP e da Embrapa Instrumentação desenvolveram um biosensor portátil e de baixo custo, capaz de identificar de forma rápida uma proteína cujos níveis alterados estão associados a transtornos psiquiátricos, como depressão, esquizofrenia e bipolaridade. O dispositivo é composto por uma tira flexível com eletrodos que, integrada a um analisador portátil, avalia gotas de saliva. Em menos de 3 minutos, fornece a concentração de BDNF, proteína essencial para o crescimento e a manutenção dos neurônios, além de funções como aprendizagem e memória. Os resultados mostram que o dispositivo conseguiu medir de forma confiável concentrações extremamente baixas da proteína em um grande intervalo de saliva, até quantidades mínimas, mas ainda detectáveis. A próxima etapa do projeto apoiado pela FAPESP é a obtenção da patente. No futuro, quando estiver disponível no mercado, o biosensor pode contribuir para a detecção precoce, essencial no tratamento e monitoramento do quadro clínico de pacientes.
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Você relembrou aqui no Musical Nesp o Renato Russo para a música do Flávio Venturini e dele mais uma vez. Antes o Queen com Somebody to Love e o Otto É Certo o Amor Imaginar. Agora 3h42 aqui no Musical Nesp, edição desta segunda-feira, 10 de agosto, você ouve a Adele.

0: 3:54, faltando 6 minutinhos para as 4 da tarde, o David Byrne com Like Humans Do, música de 2001. Antes, o Criolina, do Alê Muniz e Luciana Simões, Vacinado, e Rolling in the Deep com Adele. A gente continua daqui a pouquinho aqui no Musical Unesp, trazendo a Ana Vitória. Um instante só.
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3: Meu nome é Hildeberto Muniz de Almeida, docente aqui no Departamento de Saúde Pública da Faculdade de Medicina de Botucatu. Eu tenho falado aqui bastante sobre o tema da saúde no trabalho. E esse tema da saúde mental no trabalho é um tema que tem despertado interesse mundial pelo crescimento dos impactos de saúde mental, a importância que vem assumindo na epidemiologia, dos problemas de saúde ligados ao trabalho. E eu gostaria de comentar aqui que, considerando a importância que esse tema tem assumido, agora em 2019, na Austrália, a Monash University reuniu um grupo de pesquisadores que fizeram com base uma grande revisão sobre o tema, procurando e produziram um guideline, um protocolo clínico para o diagnóstico e manejo das condições de saúde mental relacionadas ao trabalho na prática médica geral, quer dizer, pelo médico generalista, esse que atua na atenção básica. O material está disponível na internet, ele é de produção gratuita. Eu mesmo solicitei para a Monash University e eles me enviaram algumas versões impressas do material. Esse produto dirigido ao médico generalista é resumido numa ficha clínica em que a abordagem, a avaliação e o diagnóstico da condição de saúde mental relacionada ao trabalho é abordado em 10 tópicos. Eu vou citar os tópicos e comentar alguns deles. A gente tem pouco tempo aqui para isso, mas o primeiro tópico é quais são as ferramentas, os protocolos, o que existe disponível para o médico generalista que o auxilie no diagnóstico e na avaliação da gravidade de condições de saúde mental. Então, o fato aqui é destacado que existem instrumentos específicos para serem utilizados na avaliação da depressão, da ansiedade, do estresse pós-traumático, da desordem relacionada ao álcool. Então, há uma série de instrumentos específicos que são úteis nessa avaliação e o médico pode se apropriar disso. O profissional de saúde pode se beneficiar da sua utilização. A segunda questão é o que poderia sugerir que um paciente esteja desenvolvendo uma condição de saúde mental secundária ou uma comorbidade. Então, desenvolver dores, insônia, a adição de substância, uma condição física crônica, etc. Que achados deveriam ser valorizados em relação a esse aspecto? O terceiro aspecto é até que ponto a condição de saúde mental tem uma origem relacionada ao trabalho, ela resulta do trabalho. Esse ponto é fundamental na saúde do trabalhador, porque vai exigir uma intervenção. Ela está indicando que, para além da existência de uma pessoa adoecida, existe uma situação de trabalho, uma condição de trabalho que está expondo pessoas a risco e que precisa ser alvo de uma intervenção. Uma quarta questão é o que deveria o médico generalista considerar quando está avaliando um diagnóstico de uma condição de saúde mental para o seu paciente. Um outro item é como se pode fazer um manejo efetivo, não só para melhorar, recuperar a saúde mental da pessoa, como ainda para facilitar o seu retorno ao trabalho naqueles casos em que o paciente foi afastado. Um outro ponto é até que ponto o paciente ainda mantém uma capacidade de trabalho, até que ponto ele ainda pode trabalhar. Então, como avaliar a situação, a decisão que o médico tem que tomar em relação a manter ou afastar a pessoa do trabalho ou da exposição? Um outro item é qual é a comunicação apropriada com esses pacientes no local de trabalho. Um outro ponto considerado importante foi quais estratégias são efetivas na gestão das comorbidades de saúde mental ligada ao trabalho ou ainda nos transtornos aditivos ou no mau uso de substâncias. Então, aqui tem o problema da droga e também outras condições. A nona questão destacada no relatório é por que que o paciente, a condição de saúde mental que o paciente está apresentando, ela não está evoluindo, melhorando como esperado por aqueles que adotam o tratamento. E por fim, o que que o generalista pode fazer pelo paciente cuja condição de saúde mental não está melhorando? Esse documento, então, ressalta a importância desse tema em saúde do trabalho. Ele não aborda todas as questões que vêm assumindo maior importância, por exemplo, o tema do suicídio relacionado ao trabalho não é abordado aqui, mas ele mostra a importância que é de se reconhecer a existência dos problemas de saúde mental relacionados ao trabalho e de que esses problemas sejam adequadamente reconhecidos e manejados pelos profissionais que atuam no campo da saúde. Então, que a saúde do trabalho, a investigação desses problemas esteja presente como parte do arsenal utilizado de investigação, utilizado pelos médicos generalistas, mas não só apenas os médicos. Essa investigação hoje em dia é cada vez mais reconhecida como uma investigação a ser conduzida de forma multiprofissional, interdisciplinar. Era isso. Um abraço.
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Agora, 4 horas mais 15 minutos, você ouviu o seu Jorge, dele da Tata Spala, Everybody Let's Go. Antes o Bob Marley com o Redemption Song, música de 1980, e a Ana Vitória do Jorge Xereu e do Roberto Moura, Me Abraça. Agora, 4 horas mais 15 minutos, a gente volta aqui ao ano de 1982 com o Dexys Midnight Runners e Come On, Aileen.

0: Top Loader com Dancing in the Moonlight aqui no musical Unesp. Teve antes de 1979, Rita Lee, dela e do Roberto de Carvalho, Corre, Corre e Dex's Midnight Running, Common Eileen, de 1982. A gente continua daqui a pouquinho, Memória Sonora Unesp na sequência. Em instantes, a gente ouve a Marina Lima.
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Grooveria e a Paula Lima aqui no Musical Unesp para a música do Alexandre Grooves, Sempre com Você. Antes o Incognito com Still a Friend of Mine e a Marina Lima, música do Paulinho da Viola, para um amor no Recife. Vamos no último bloco, para o último bloco aqui do Musical Unesp desta segunda-feira, trazendo o U2.

0: Finalizando aqui o musical Unesp edição desta segunda-feira, hoje dia 10 de agosto, você ouviu Sting com Rushing Water. Antes, o Paralamas do Sucesso do Herbert Viana, Meu Sonho, e Angel of Harlem com U2. Musical Unesp de volta amanhã às 14h aqui em 105,7. A seleção musical do Sérgio Magson, operação de áudio do Jurandir Matos, o Carrado, e a apresentação foi minha, Ricardo Bizarra. Vem chegando agora, para o fim de tarde, a Marina Fontanelli, e eu volto amanhã às 14h para mais uma edição do Musical Unesp. Eu espero você. Para você, uma ótima segunda-feira e uma excelente semana. Até amanhã. Tchau, tchau.
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2: Olá, ótima tarde de segunda-feira para você que segue aqui na sintonia da Rádio Unesp FM. Hoje, dia 10 de agosto de 2026, agora são 5:01, está começando Fim de Tarde. Eu sou Marina Fontanelli e sigo com você até às 7 da noite. A seleção musical do Fim de Tarde é do João Flávio Lima. E a operação de áudio continua sendo do Jurandir Matos, o Carrado. Hoje abrimos com a Madeleine Peru fazendo versão de Dance Me to the End of Love.

Zé Cabaleiro cantando Maresia, música do Antônio Cícero e do Paulo Machado. Antes a gente ouviu a Lori Cullen com Clear Weather e ainda Madeleine Peru com versão de Dance Me to the End of Love. Agora são 5:12, fim de tarde, segue com Brian Ferry cantando The Way You Look Tonight.

0: Esse foi Junior Wells com Use Me, música do Bill Withers. Antes teve a Cell por aqui, a gente ouviu Grande Beauté, que é uma faixa do segundo álbum da Cell, Vagarosa, lá de 2009. Abrindo esse bloco teve Brian Ferry com The Way You Look Tonight. Agora 5h25, fim de tarde, faz uma pausa e você acompanha hoje a estreia da nova temporada do História no Prato. Hoje a Liane Castro traz pra gente a história dos livros de receitas. Vamos ouvir.
1: 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Durante séculos, cozinhar foi um conhecimento transmitido pela observação e pela memória, passado de forma oral dentro das famílias e das comunidades. Ainda assim, em diferentes épocas e culturas, surgiu a necessidade de registrar estas práticas. As futuras gerações agradecem. Bem-vindo ao Clube de Leitura dos Livros de Receitas. E quem conduz a narrativa deste encontro é a pesquisadora Viviane Aguiar, doutora em História Social e professora da pós-graduação Gastronomia, História e Cultura no SENAC. O primeiro registro culinário oficial em língua portuguesa que se tem notícia é o livro de cozinha da infanta Dona Maria, do século XV, que, na verdade, não é exatamente um livro.
2: Eu queria fazer uma diferenciação entre os cadernos manuscritos de receitas, que foram os primeiros escritos de receitas de que se tem notícia, mesmo na Europa, e os livros de receitas publicados editorialmente. E surgem de maneira mais tardia, né? Surgem com a criação da imprensa, né? E se tornam mais comuns já a partir do século XVII para cá. A história desses manuscritos culinários, ela é muito antiga. Muito provavelmente, anteriormente ao século XV, podem ter existido outros manuscritos de receitas, papéis que tinham, né, esse conteúdo culinário, mas que não sobreviveram, que não ficaram até hoje para que a gente possa estudá-los. De concreto, a gente tem alguns cadernos dos conventos portugueses, já no século XVI, XVII, e o livro de cozinha da infanta Dona Maria, que se tornou uma referência como um dos primeiros, se não o primeiro mesmo, registro culinário manuscrito em Portugal.
1: A revelia dos manuscritos, o livro de receitas como conhecemos, com ingredientes, quantidades, modos de fazer, foi uma criação de chefes homens das cortes reais europeias. A França dá a largada em 1651 a um filão literário. O cozinheiro francês é considerado o marco para um modelo seguido por outros países, como Portugal, em 1680, com A Arte de Cozinha. Registrar técnicas e organizar grandes banquetes era uma forma de demonstrar prestígio e registrar regras de etiqueta.
2: Esse livro de cozinha francês, esse pioneiro de 1651, é muito interessante porque ele surge numa tradição que começa a se firmar muito na França, de livros e manuais que têm a intenção de civilizar as pessoas. Então, no momento em que a gente tem uma consolidação das cortes, né, da nobreza, de maneira geral, a gente começa a constituição de uma burguesia que se vê nessa aristocracia e que quer imitar os modos dessa aristocracia para se inserir dentro do que é reconhecido como civilização, vai ser a primeira consumidora de manuais de etiqueta, livros com prescrições de como as pessoas devem se portar. E o eixo desses livros, né, todos esses livros incluem maneiras de como comer e de como se portar corretamente à mesa. E isso se dá de maneira muito intensa na França e também no que diz respeito não só a como comer, mas ao que cozinhar, ao que servir. E é aí que a gente vê surgindo esses livros de cozinha que não por acaso vão ser escritos por homens.
1: Quando a imprensa começa a se desenvolver no Brasil, é publicado o primeiro livro de receitas em território nacional, O Cozinheiro Imperial, em 1840. Assinado apenas pelas iniciais RCM, não traduzia a nossa culinária.
2: Ele não é um livro em que você vai encontrar receitas, digamos assim, brasileiras. Você vai encontrar lá praticamente uma cópia de um livro português que foi publicado no século anterior pelo Lucas Rigaud, que era um chefe de cozinha francês que foi para Portugal, né, trabalhou na corte europeia, trabalhou para a Dona Maria I. Esse livro do Lucas Rigaud, ele é copiado pelo Cozinheiro Nacional praticamente inteiro. Então, tem ali algumas adições de outras receitas, mas grande parte do Cozinheiro Imperial é uma cópia mesmo desse livro português publicado no século anterior.
1: Entre 1860 e 1870, é publicado no Brasil o primeiro livro que tenta definir uma culinária tipicamente brasileira, O Cozinheiro Nacional, obra de autoria desconhecida.
2: A gente tem dentro do Cozinheiro Nacional um esforço para o estabelecimento dos ingredientes nacionais e das receitas nacionais. Então, além de receitas europeias, a gente encontra nesse livro, Cozinheiro Nacional, receitas que vão ter nos nomes a procedência regional. Então, a gente tem, por exemplo, o mingau paulista, os ovos mexidos mineiros, a gente tem o vatapá baiano. A gente tem receitas que vão ganhando os nomes de origens e receitas que hoje a gente já reconhece. Então tá lá, por exemplo, a paçoca de carne, tá lá a pamonha, bolo de fubá, galinha ao molho pardo, a gente tem a feijoada já aparecendo no Cozinheiro Nacional.
1: Livros de receitas mostram mais do que ingredientes e instruções de preparo. Revelam como as pessoas viviam, o que cultivavam, quais eram seus costumes e até mesmo as transformações da sociedade ao longo dos séculos. Ou será que não?
2: É muito importante a gente dizer que os livros de receitas, desde o momento em que foram criados, e talvez até hoje, eles nem sempre revelam aquilo que se come no dia a dia. Os livros de receitas, eles são organizados a partir de idealizações das autoras, dos autores. Muitas vezes, e principalmente esses livros mais antigos, eles trazem informações sobre o que talvez se comia nas elites, na nobreza, mas principalmente o que se queria comer, o que era desejável comer e o que era de bom tom comer. Hoje, né, eles mostram muito mais um ideal de sociedade do que o que a sociedade de fato consumia, principalmente as camadas populares. Dificilmente por meio dos livros, a gente vai ter acesso a essas informações, os livros de cozinha. Eles eram escritos por chefes de cozinha que trabalhavam em cozinhas palacianas, então é muito difícil que a gente tenha informações sobre o que a população comia de maneira geral a partir dos livros de cozinha.
1: História no Prato apresentou um breve resumo dos livros de receitas ao longo dos séculos, conduzido pela pesquisadora Viviane Aguiar. Eu sou Liene Castro e este programa contou com os trabalhos técnicos de Wagner Barros.
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0: 5h34 agora, fim de tarde desta segunda-feira de volta. Seja muito bem-vindo e bem-vinda, você que sintonizou agora a Rádio Unesp FM. Seguimos com música, a gente ouve a Bebel Gilberto, do Neil Young, Harvest Moon.

Esse foi o da Suíça, Two and the Sun, com a música Stay With Me. Antes teve James Taylor cantando On Broadway. A gente também ouviu a versão da Bebel Gilberto para Harvest Moon, música do Neil Young. Agora são 5h47. Fim de tarde segue com a Valéria Satamini cantando Caetano Veloso, O Quereres.

0: Hawthorne aqui no Fim de Tarde, a gente ouviu Dreaming. Antes teve a Valéria Sattamini com O Quereres, composição do Caetano Veloso. Agora faltam 5 minutos para 6, Fim de Tarde vai para o intervalo e você acompanha aqui na Rádio Unesp FM o Giro Unesp de notícias.
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2: Boa tarde, este é o Giro Unesp de Notícias de segunda-feira, 10 de agosto. A Faculdade de Medicina de Botucatu realiza nesta semana o Simpósio Internacional sobre Supervisão Clínica em Enfermagem, que começa amanhã, dia 11, e vai até o dia 13 de agosto. O evento é gratuito e vai reunir docentes, pesquisadores, profissionais de saúde e estudantes para discutir as competências fundamentais do supervisor e as diferenças práticas e regulatórias entre o Brasil e Portugal. As informações sobre os palestrantes e sobre o cronograma estão disponíveis no site fmb.unesp.br.
3: Parte das comemorações dos 35 anos da Rádio Unesp FM, o seminário Rádio Universitária, Comunicação Pública, Cidadania e Inovação no Ecossistema Midiático acontece nesta terça e quarta-feira, no campus da Unesp, em Bauru. O evento reúne pesquisadores, docentes, estudantes e profissionais da comunicação para discutir os desafios do rádio e da comunicação pública na atualidade. A programação começa na terça-feira, dia 11, às 7 da noite, com a cerimônia de abertura. Em seguida, a primeira mesa do seminário trata do assunto Rádio e Comunicação Pública no Brasil, Desafios Institucionais e Perspectivas, com a participação de Otávio Pena Pierante, conselheiro diretor da Agência Nacional de Telecomunicações, a Anatel, e da diretora da Rádio Unesp FM, Ângela Maria Grossi. Já na terça-feira, dia 12, as atividades têm início às 8h30 da manhã, com o debate sobre plataformas digitais e inteligência artificial, abordando os impactos das novas tecnologias na produção e no consumo de conteúdos sonoros. Às 10 horas, uma segunda mesa discute a influência dos algoritmos, do streaming e da inteligência artificial na programação musical e na curadoria cultural das emissoras. No período da tarde, às 14h30, o seminário promove a mesa Os Desafios das Emissoras Universitárias nos Debates Sociais, voltada ao papel dessas rádios na promoção da cidadania, da educação crítica e da discussão de temas de interesse público. Participam pesquisadores da área do rádio universitário, como o jornalista e professor Álvaro Bufara Júnior, o pesquisador Daniel Gambaro, a professora e pesquisadora Nélia Del Bianco, a presidente da Rede de Rádios Universitárias do Brasil, Norma Meirelles, o coordenador de produção e programação da Rádio Nacional em São Paulo, Vitor Ribeiro, além de professores da Unesp e membros da Rádio Unesp FM. Todas as atividades acontecem no anfiteatro do Departamento de Educação da Faculdade de Ciências da Unesp no campus de Bauru. A participação é gratuita e aberta ao público, com destaque para estudantes de graduação e pós-graduação, que poderão ampliar a formação acadêmica e profissional, além de fortalecer o diálogo entre a universidade, a Rádio Unesp FM e a comunidade. A inscrição pode ser feita em eventos.faac.unesp.br/radiounivers. Fábio Toledo, Rádio Unesp FM.
4: Começa na quarta-feira, dia 12 de agosto, o primeiro Congresso Nacional do GPSEC, o Grupo de Estudos e Pesquisa em Sexualidade, Educação e Cultura da Unesp em Bauru. O evento celebra os 20 anos do grupo, com a presença de egressos e atuais colaboradores para contarem histórias e contribuições para o campo. Além das apresentações dos trabalhos submetidos, o Congresso também tem na programação minicursos e palestras. As inscrições seguem abertas e você pode encontrar mais informações no Instagram oficial do evento, @congressonacional_gpsec.
2: Estão abertas as inscrições para o processo seletivo de monitoria na Faculdade de Ciências Agrárias e Tecnológicas do campus de Dracena. O programa é voltado a alunos de graduação que querem auxiliar outros na rotina acadêmica e dar os primeiros passos no universo da docência. As inscrições vão até o dia 14 de agosto e os resultados saem no dia 18. Serão 17 vagas de monitoria remunerada para o segundo semestre de 2026. Os candidatos podem selecionar até duas disciplinas, com carga horária de 8 a 12 horas semanais. Para mais informações sobre pré-requisitos, critérios de seleção e cronograma, acesse o site dracena.unesp.br.
4: Este é o Giro Unesp de Notícias. Nós voltamos amanhã, às 6 da tarde. Eu sou Ana Luísa Oliveira.
2: E eu sou Isabela Oshiro.
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5: A semana começa com tempo estável, céu claro, parcialmente nublado, predomínio de tempo seco na maior parte do estado de São Paulo, inclusive em Bauru e região, e sem previsão de chuva. A temperatura máxima registrada em Bauru nesta tarde foi de 25,8 graus às 14 horas e 5 minutos. A temperatura mínima prevista para Bauru amanhã cedo é de 13 graus e a temperatura máxima prevista é de 25 graus. Tiago Ferreira do IPMET para a Rádio Nesp FM.
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0: 6:02, agora estamos de volta, um excelente final de tarde de segunda-feira para você que segue aqui na sintonia da rádio Unesp FM. A gente abre essa hora com a Ana Seton, do Caetano Veloso, Minha Voz, Minha Vida.

começar foi a Badia Saad com uma releitura de Royals, um grande sucesso da cantora Lorde. Antes a gente ouviu por aqui Maria Naidar com Palavras Não Falam, composição dela. Ouvimos também nessa sequência o Ayrton Montarroios com Riacho do Navio, música do Luiz Gonzaga e do Zé Dantas, e a Ana Seton com Minha Voz, Minha Vida, composição do Caetano Veloso. Agora são 6h16, fim de tarde segue com Simoninha, do Marco Mattoli, Balanço.

0: Esse foi o grupo italiano Bossa Nostra com a música Jackie. Antes a gente ouviu Ney Matogrosso cantando Amor Perfeito, que é uma música do Lincoln Olivetti, do Michael Sullivan, do Paulo Massadas e também do Robson Jorge. Música que foi gravada originalmente por Roberto Carlos lá na década de 80. Abrindo esse bloco, ouvimos por aqui também Simoninha com Balanço, música do Marco Mattoli. 6h29, fim de tarde, faz uma pausa, voltamos daqui a pouquinho. Até já!
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0: 6h32, agora estamos de volta com o fim de tarde desta segunda-feira. Temperatura nesse momento aqui em Bauru, 19 graus, de acordo com o IPMET. Seguimos com música, a gente ouve Diane Reeves e Toots Phillemans com La Vie en Rose.

0: 9, Maria Rita com Deixa Menina, música de Chico Buarque, encerrando o fim de tarde desta segunda-feira. Antes teve Douglas Germano, dele Ori. Também ouvimos aqui nessa última sequência Lineker com Antes de Tudo e o João Gilberto com Triste, música do Tom Jobim. Agora faltam 4 minutos para 7, fim de tarde vai ficando por aqui. Lembrando você, ouvinte aqui da Rádio Unesp FM, que hoje às 9 da noite tem Rádio Saudade e a partir das 10 você segue com Os Grandes Mestres, não perca. Eu sou Marina Fontanelli, muito obrigada pela sua companhia. Fim de tarde teve seleção musical do João Flávio Lima e operação de áudio do Jurandir Matos, o Carrado. Uma excelente noite de segunda-feira para você. Até amanhã. Tchau.
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6: Olá, boa noite.
5: Boa noite para você que nos acompanha em todo o país.
6: Segunda-feira, 10 de agosto de 2026.
5: Vamos aos destaques do dia.
6: Agosto Lilás, mês de conscientização pela prevenção e combate à violência contra a mulher.
5: Hoje vamos falar das principais formas de violência e como denunciar.
6: Atualmente existem em todo o país 495 delegacias especializadas de atendimento à mulher. Luana Karen.
5: Em 2025, as unidades realizaram mais de 782 mil atendimentos. Além disso, foram registrados 608 mil boletins de ocorrência.
7: Gás de cozinha já está disponível, vale para a nova recarga do botijão.
6: A recarga poderá ser realizada pelo responsável familiar diretamente em revendas credenciadas. Natália Koslick.
8: Podem participar as famílias com pelo menos duas pessoas em sua composição, renda per capita de até meio salário mínimo e cadastro único atualizado nos últimos 24 meses.
7: E vamos falar sobre o fenômeno climático El Niño, que atinge o Brasil.
6: Ele provoca chuvas acima da média, ventanias e ciclones no sul e sudeste do país, além de estiagem no norte, nordeste e centro-oeste.
7: Quem conversa com a gente sobre o tema é Volney Wolff. Ele fala como a população pode buscar mais informações.
9: A primeira coisa é buscar as informações nas defesas civis municipais, ou seja, nos órgãos oficiais, nos órgãos do governo do estado e nos órgãos oficiais do governo federal.
6: Hoje, na apresentação da Voz do Brasil, Mariana Jungmann e Luciano Seixas.
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6: Famílias que têm direito a repor o gás de cozinha já têm acesso ao Vale Recarga.
7: Os beneficiários podem verificar o direito ao benefício no site do Ministério do Desenvolvimento e Assistência Social, Família e Combate à Fome ou no portal da Caixa Econômica Federal.
8: Para ter acesso à recarga do gás do povo, o responsável familiar deve procurar uma das revendedoras que participam do programa em todo o país. Quem explica é a secretária nacional de Integração e Articulação de Plataformas Sociais Eletrônicas, Ana Lúcia Alonso.
10: Se apresentando na loja ou ligando para ela, você tem o direito de fazer a recarga a cada 2 meses ou a cada 3 meses, de acordo com o tamanho da sua família. Se você encontrou a sua revenda, é só se apresentar e fazer o pagamento da recarga com o cartão da Caixa Econômica Federal com chip, que pode ser o cartão do Bolsa Família, ou então você pode usar o seu celular. Você não precisa de intermediários e você tem garantido com segurança a troca do seu gás para fazer o almoço de todo dia.
8: Podem participar as famílias com pelo menos 2 pessoas em sua composição, renda per capita de até meio salário mínimo e cadastro único atualizado nos últimos 24 meses. Os vales recargas são liberados no dia 10 de cada mês, observando a quantidade de botijões a que cada família tem direito ao ano. A periodicidade varia conforme a composição familiar. Domicílios com 2 ou 3 membros, por exemplo, recebem um vale a cada 3 meses. Já as famílias com 4 ou mais integrantes têm direito a um vale a cada 2 meses. As consultas das distribuidoras credenciadas da situação do Vale, assim como de outras informações sobre o programa, podem ser feitas pelos canais oficiais da Caixa e do Ministério do Desenvolvimento e Assistência Social, Família e Combate à Fome. O Disque Social, pelo número 121, é uma das indicações. Reportagem Natália Koslick.
6: Você sabe o que fazer diante de um caso de violência contra uma mulher?
7: Quais serviços buscar ou por qual meio fazer uma denúncia?
6: O Agosto Lilás é uma oportunidade para falar sobre esse tema e conscientizar sobre os direitos das mulheres.
7: O tema da campanha deste ano são os 20 anos da Lei Maria da Penha, considerada um dos marcos na proteção dos direitos da mulher no Brasil.
11: Foi para pedir socorro que, há 2 anos, a vítima de violência, que vamos chamar de Maria, entrou pela primeira vez em uma casa da mulher brasileira.
12: Eu cheguei na casa sem esperança nenhuma, sem expectativa nenhuma, sem norte algum. Eu estava só o farrapo humano, né? Tinha violências que eu nem tinha conhecimento que eram violências, né? Mas, assim, é página virada.
11: Criada há 11 anos, a Casa da Mulher Brasileira reúne em um só lugar serviços como apoio psicossocial, delegacia e juizado especializados, defensoria pública, serviço de saúde e alojamento de passagem. Atualmente, há 13 dessas em funcionamento no país, abertas 24 horas por dia, todos os dias da semana. A coordenadora-geral de fortalecimento da rede de atendimento do Ministério das Mulheres, Maura Souza, explica como funciona o atendimento.
13: Primeiro, a mulher passa pelo serviço de acolhimento, atendimento psicossocial, e se for um caso por um alojamento de passagem, a gente oferta esse serviço no âmbito da Casa da Mulher Brasileira, além da brinquedoteca, para que essa mulher tenha condições de ter o atendimento nos outros serviços.
11: No Agosto Lilás, mês de conscientização ação pelo enfrentamento à violência contra a mulher, a Casa reforça a garantia dos direitos das mulheres. A subsecretária de Enfrentamento à Violência da Secretaria da Mulher do Distrito Federal, Maíra Castro, destacou que, além do apoio imediato, a Casa da Mulher Brasileira também ajuda as vítimas a alcançarem autonomia profissional e financeira.
14: Elas podem fazer cursos, ter a empregabilidade. Temos mais de 400 mulheres empregadas em diferentes órgãos. Estão sempre visando essa oportunidade e uma porta de saída que elas tenham da violência doméstica.
11: O tema deste Agosto Lilás são os 20 anos da Lei Maria da Penha, considerada um dos marcos na proteção dos direitos da mulher no Brasil. Além da agressão física, a norma abrange outras 4 formas de violência contra a mulher. A violência patrimonial, que se caracteriza pela destruição ou retenção de bens, dinheiro ou outros recursos. A violência moral, que ocorre por meio de calúnia, difamação, injúria ou qualquer conduta que atinja a honra e a reputação da mulher. A violência psicológica, caracterizada por atitudes que causam medo, humilhação, ameaças, isolamento e manipulação. E a violência sexual, que é qualquer ato praticado sem consentimento. Em qualquer dos casos, a mulher deve fazer o registro da ocorrência. Os profissionais são qualificados para esse atendimento, de acordo com Mariana Almeida, delegada adjunta da Delegacia de Atendimento à Mulher 2 do Distrito Federal.
15: Esse policial precisa ter a sensibilidade de acolher essa vítima, de acalmá-la para que assim ela consiga, né, relatar o que está acontecendo, e também ele precisa saber o que de fato vai auxiliar essa vítima para poder encaminhá-la a outros órgãos, a outros serviços públicos, porque a gente precisa de toda essa atuação de rede, como prevê a própria lei Maria da Penha.
11: Há em todo o país 495 delegacias especializadas de atendimento à mulher. Em 2025, as unidades realizaram mais de 782 mil atendimentos. Além disso, foram registrados 608 mil boletins de ocorrência e mais de 300 mil inquéritos instaurados e medidas protetivas de urgência solicitadas. As vítimas de violência também podem contar com a Central de Atendimento à Mulher, o Ligue 180. A ligação é gratuita e o serviço funciona 24 horas por dia, todos os dias da semana. Os serviços também podem ser acessados pelo WhatsApp 61 99610 0180 ou pelo e-mail central180@mulheres.gov.br. Mas atenção, se o caso for de emergência, ou seja, se a mulher estiver em risco imediato, a recomendação é acionar a Polícia Militar por meio do 190. Reportagem Luana Karen.
6: A Agência Nacional de Proteção de Dados, a ANPD, abriu um processo de fiscalização contra o Discord.
5: A medida busca apurar possíveis descumprimentos das regras de proteção previstas no Estatuto Digital da Criança e do Adolescente.
6: A fiscalização ocorre após episódio que resultou na morte de uma adolescente de 13 anos.
5: A plataforma terá que informar quais medidas adota para evitar situações de risco. Confira com Thaís de Araújo.
16: Muito popular entre os jogadores online, o Discord é uma plataforma que permite a troca de mensagens por texto, voz e vídeo. O serviço também reúne comunidades em que os usuários podem conversar e interagir em tempo real. Para investigar possíveis falhas na proteção de crianças e adolescentes dentro da plataforma, a Agência Nacional de Proteção de Dados, a ANPD, abriu um processo de fiscalização. O objetivo da agência é verificar se a plataforma está cumprindo as regras do Estatuto Digital da Criança e do Adolescente, o ECA Digital, para prevenir situações que possam colocar menores de 18 anos em contato com conteúdos que incentivem ou facilitem a automutilação e o suicídio. Também serão analisados os mecanismos usados pelo Discord para verificar a idade dos usuários e para identificar e retirar conteúdos que violem essas regras, além de comunicação de casos graves às autoridades. A plataforma terá 5 dias úteis para apresentar informações sobre as medidas adotadas para prevenir e combater violações graves contra crianças e adolescentes. Se forem encontradas irregularidades, a ANPD poderá determinar mudanças e aplicar as sanções previstas no ECA Digital. Entre elas, multa de até R$50 milhões por infração. A fiscalização da ANPD é um trabalho conjunto com a Polícia Civil e o CyberLab da Secretaria Nacional de Segurança Pública do Ministério da Justiça e Segurança Pública, que atuam para investigar um grupo criminoso suspeito de incentivo ao suicídio e à automutilação por meio do Discord, resultando na morte de um adolescente de 13 anos no último dia 22 de julho. Thaís de Araújo, para a Voz do Brasil.
6: O fenômeno El Niño já é uma realidade e está afetando o clima no Brasil.
5: Ele provoca chuvas acima da média, ventanias e ciclones no sul e sudeste do país.
6: E estiagem que pode levar à crise hídrica do norte, nordeste e centro-oeste.
5: Mais cedo, nós conversamos com o secretário nacional de Defesa Civil, Volney Wolff, sobre como a população e os municípios podem se preparar para as consequências desses eventos. Acompanhe. Secretário Volney Wolff, seja muito bem-vindo à Voz do Brasil, um prazer ter o senhor com a gente aqui. Vamos começar falando sobre os impactos do El Niño, que já estão sendo sentidos, secretário, especialmente ali no sul do país. O senhor pode fazer para a gente um relato sobre como está a situação por lá, quais têm sido os principais problemas decorrentes de eventos climáticos e quais os municípios mais afetados?
17: Sim. Mariana, bem, começando aí do início, né? Na verdade, os efeitos do El Niño já são sentidos no Brasil inteiro, né? De sul a norte do país. O aquecimento das águas do Atlântico, que já passam de 2 graus, nos permitem inferir que nós já estamos vivendo um El Niño no grau muito forte, né? Isso quer dizer que vamos ter chuvas intensas na região sul do Brasil, possivelmente ainda na região sudeste, mas teremos também estiagem e escassez hídrica muito, muito forte na região amazônica e na região do Nordeste, que a gente já começa a sentir também. Além disso, na região centro-oeste, é possível que tenhamos ainda incêndios e também a região centro-oeste é uma região que tem escassez hídrica e tem chuvas intensas em alguns períodos, né? E ainda, principalmente ali na São Paulo, Rio, ondas de calor prometem ser bastante fortes ainda no ano de 2026. Bom, a gente viu no último mês, especificamente agora em julho, na região sul, especialmente lá no Rio Grande do Sul, chuvas intensas que duraram mais de uma semana. Aliás, elas perduraram por mais de 10 dias. E isso ocasionou elevação dos níveis dos rios, das principais vales de rios do Rio Grande do Sul, que levam água até a bacia do Guaíba, na grande Porto Alegre, né? Então, isso acabou ocasionando danos e prejuízos à população, né? Em muitos dos municípios, a população teve água em suas casas, né? Isso sempre ocasiona um grande problema à população. E agora, na última semana, né? No último final de semana, estava previsto o ciclone extratropical, né? Que é um ciclone que é formado ali na região leste do Brasil, vindo do sul do país, Uruguai, Argentina, em função daquelas massas de ar frio, que ao chegar no continente, geram chuvas intensas, mas pior que isso, né? Nesse caso, ventanias próximas de 100 km por hora e o que aconteceu ali na região metropolitana de Porto Alegre é que a velocidade dos ventos passaram de 100, chegaram a 115, 120 quilômetros, tanto na região metropolitana de Porto Alegre, como lá no sul, na região de Pelotas principalmente, né? E isso traz muitos transtornos à população das cidades.
6: Perfeito, secretário. Como o senhor citou, novos fenômenos climáticos, como tornados e ciclones, ainda são esperados, né? Como é que os municípios podem se preparar para esta situação?
17: Então, eu acho assim, é importante que a população, no primeiro momento, busque informações de órgãos oficiais. Então, a primeira coisa é buscar as informações nas defesas civis municipais, nas prefeituras, ou seja, nos órgãos oficiais, nos órgãos do governo do Estado e nos órgãos oficiais do governo federal. Como uma segunda medida, é muito importante que as pessoas busquem medidas de autoproteção. Ao ter um alerta de possível chuvas intensas com ventanias, ou seja, que vai haver em potencial a possibilidade de ocorrer um desastre, que essas pessoas busquem medidas de autoproteção. É importante também, Luciano, que as prefeituras busquem, ao longo dos períodos de preparação, botar em prática os seus planos de contingência. Quando possível, e muitas delas têm feito isso, principalmente na região sul do Brasil, fazer simulados com a população. Tirar os planos de contingência da gaveta e transformar isso em simulados, onde, junto com a população, os órgãos de defesa civis, mas mais que isso, dos sistemas municipais, estaduais de defesa civil, fazem um simulado de como é que seria uma situação de potencial desastre em função, por exemplo, de chuvas intensas.
5: O secretário, e os municípios que já foram atingidos, né? Porque a gente viu aí que no Rio Grande do Sul a coisa já começou a escalar. No caso dos municípios que já foram atingidos, como é que eles devem proceder para conseguir ajuda do governo federal?
17: A Defesa Civil Nacional, ela orienta desde da decretação da situação de emergência, a solicitação de reconhecimento federal e a elaboração de planos. No primeiro momento, ajuda humanitária, quando for o caso, de restabelecimento, quando há alguma avaria pequena na infraestrutura pública, e, em último caso, a orientação sobre a construção de planos de reconstrução naqueles casos onde os danos e os prejuízos na infraestrutura pública foram de maior porte.
18: Perfeito. Secretário, a gente está falando do sul do país, como o senhor colocou, né? Questão de alagamentos, chuvas, tornados, e também o senhor colocou no início, existe o outro lado, né? O agravamento da estiagem em grande parte do país, mais notadamente região centro-norte. Quais são os maiores perigos desta situação?
17: Então, nós não podemos nos esquecer que em 2023, de 23 para 24, no El Niño também muito forte, talvez tenha sido a maior estiagem, a maior crise hídrica que a gente viveu nos últimos tempos na região amazônica, né? Os grandes rios, parte deles secaram, os transportes via navegação ficaram muito prejudicados e nós tivemos que lançar mão, de algumas ações para ajudar os estados do norte. Nós temos equipes em todas as regiões do norte, em todos os estados do norte, mais o centro-oeste, reuniões de capacitação de como a gente deve se preparar para que, em havendo essa situação de crise hídrica, a gente possa trabalhar de maneira muito integrada entre os estados, os municípios e o governo federal, para que as pessoas possam ter o menos possível de impacto nessas situações.
5: Muito bem, nós conversamos com Volney Wolff, secretário nacional de Defesa Civil. Muito obrigada, secretário, pela sua entrevista aqui à Voz do Brasil.
17: Eu que te agradeço, Mariana e Luciano. Muito obrigado pela oportunidade.
18: O Ministério das Relações Exteriores prestou solidariedade à Colômbia depois do terremoto que atingiu o país na manhã desta segunda-feira.
5: O tremor de magnitude 7,4 foi o mais forte registrado no país durante a última década, segundo o Serviço Geológico Colombiano.
18: O Itamaraty acompanha os esforços de busca e de assistência às populações afetadas e manifesta disposição de colaborar com as autoridades colombianas. Até o momento não foram identificados brasileiros entre as vítimas.
5: O governo da Colômbia decretou o estado de emergência. Segundo o balanço oficial, ao menos 111 pessoas morreram e 87 ficaram feridas.
18: O plantão consular permanece à disposição para prestar assistência a cidadãos brasileiros em situação de emergência.
5: O atendimento da Embaixada do Brasil em Bogotá pode ser feito por meio do telefone 57-31-0809-6169. Já o plantão consular em Brasília pode ser feito pelo telefone 61-98-260-0610.
18: Começaram as convocações da lista de espera do Fundo de Financiamento Estudantil, FIES.
5: Os inscritos nessa edição que ainda não foram pré-selecionados devem acompanhar a classificação no site do FIES até o dia 24 de setembro para não perder a vaga.
18: A diretora de Políticas de Acesso à Educação Superior do Ministério da Educação, Marina Castro, explica como garantir a vaga.
19: O candidato que for pré-selecionado por meio da lista de espera terá 3 dias

0: A classificação no endereço fieseleçãoaluno.mec.gov.br.
1: E estudantes que participam do processo seletivo do ProUni, o Programa Universidade para Todos, e foram pré-selecionados, devem comprovar as informações de inscrição até sexta-feira, dia 14.
0: A documentação exigida deve ser apresentada diretamente na instituição de ensino superior.
1: Os estudantes que recebem bolsa integral do ProUni podem solicitar a bolsa permanência. Saiba como.
2: Estudantes com bolsa integral do ProUni e matriculados em cursos presenciais de turno integral podem solicitar a bolsa permanência, auxílio mensal de R$ 700, concedido pelo Ministério da Educação. O benefício é destinado ao custeio de despesas educacionais e atende alunos de cursos com duração mínima de 6 semestres e média de pelo menos 6 horas de aula por dia. Para receber a bolsa, o estudante também precisa ter conta corrente individual no Banco do Brasil ou na Caixa Econômica Federal, vinculada ao mesmo CPF cadastrado no sistema do ProUni. O auxílio não pode ser acumulado com outras bolsas públicas de mesma finalidade e pode ser suspenso caso a bolsa principal do ProUni seja interrompida ou o aluno deixe um curso integral. O pedido deve ser feito diretamente na coordenação do ProUni da instituição de ensino superior onde o estudante está matriculado. A faculdade verifica se o curso é elegível, realiza o cadastro no sistema e inclui o aluno na relação mensal de beneficiários, conforme a disponibilidade orçamentária do Ministério da Educação. Claudimário Carvalho, para a Voz do Brasil.
0: Desde os 14 anos de forma legal, com remuneração e ainda aprender um ofício.
1: É a aprendizagem profissional, uma modalidade de contratação que combina formação teórica e experiência prática no ambiente de trabalho.
3: Criada no ano 2000, a contratação de aprendizes é voltada a adolescentes e jovens entre 14 anos completos e 24 anos incompletos. O contrato de aprendizagem é registrado em carteira de trabalho, com acesso aos direitos trabalhistas e previdenciários. Entre eles, remuneração proporcional às horas trabalhadas, nunca inferior ao salário mínimo hora, o depósito do Fundo de Garantia do Tempo de Serviço, FGTS, o 13º salário, as férias e o vale-transporte. No entanto, o contrato de aprendizagem tem prazo determinado de até 2 anos e a jornada de trabalho possui regras específicas, de 4 a 6 horas diárias para aprendizes que ainda não concluíram o ensino médio e de até 8 horas diárias para aqueles que já concluíram o ensino médio. Para se candidatar a uma vaga de aprendizagem, o jovem deve estar regularmente matriculado e frequentando uma instituição de ensino. A contratação está vinculada à participação em curso de aprendizagem profissional em instituição habilitada, como SESC, SENAC e SENAT, por exemplo. A contratação de aprendizes é obrigatória para estabelecimentos de qualquer natureza que possuam, no mínimo, 7 empregados em funções que demandem formação profissional. Daniele Popov para a Voz do Brasil.
0: O custo dos alimentos da cesta básica registrou queda em 26 capitais brasileiras no mês de julho.
1: Foi o que mostrou a pesquisa realizada todo mês pela Conab, a Companhia Nacional de Abastecimento, e pelo DIEESE, o Departamento Intersindical de Estatísticas e Estudos Socioeconômicos.
0: Segundo a análise, na comparação entre julho e junho, as maiores quedas ocorreram em Natal, Maceió e Belo Horizonte. Apenas São Luís registrou aumento.
1: Os produtos que tiveram as principais reduções nas capitais brasileiras foram a batata, tomate, café e açúcar.
0: Ainda segundo o levantamento da Conab e do DIEESE, houve também diminuição no preço da carne em 14 capitais.
1: E essas foram as notícias do governo federal.
0: Fique agora com as notícias do Poder Judiciário e do Congresso Nacional. Boa noite.
1: Boa noite para você e até amanhã.
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6: Em seminário, o presidente do STF e do CNJ fala sobre transparência e confiança pública.
7: Ministro Fachin participa da abertura das celebrações do bicentenário dos cursos jurídicos no Brasil.
6: STJ reconhece validade de tarifa de adiantamento a depositante prevista em contrato bancário.
7: Boa noite, eu sou Marcela Luiza.
6: E eu sou Walter Lima.

0: Presidente do STF e do CNJ, ministro Edson Fachin, abre seminário O Judiciário em Debate: Integridade, Eficiência e Acesso à Justiça.
1: O evento é uma iniciativa do jornal Folha de São Paulo em parceria com a OAB do Estado. Carolina Chaves.
2: O ministro Edson Fachin explicou que o judiciário já avançou muito na transparência e no acesso à justiça com a ajuda da tecnologia, mas é preciso mais para preservar a confiança nas instituições e exercício responsável da função.
3: Precisamos enfrentar com seriedade a agenda de moralização dos gastos públicos, de aprofundar as investigações de corrupção que ainda permanece em nosso país, bem como aperfeiçoar os mecanismos de transparência e encontrar soluções públicas, justas e fiscalmente sustentáveis para questões estruturais do Estado brasileiro, inclusive no que diz respeito ao regime remuneratório da magistratura, que é o que faremos com a proposição de uma lei federal de caráter nacional, cuja minuta estará pronta até o final deste ano.
2: Os encontros acontecem nas manhãs de segunda-feira, nos dias 10, 17 e 24 de agosto.
0: O presidente do STF e do CNJ, ministro Edson Fachin, também participou hoje do início das comemorações dos 200 anos dos cursos jurídicos no Brasil na Faculdade de Direito da Universidade de São Paulo.
1: A cerimônia abriu a programação do bicentenário dos cursos jurídicos no Brasil.
0: Na ocasião, Fachin ressaltou o papel da Faculdade de Direito de São Paulo como espaço de defesa das liberdades públicas, dos direitos humanos e da democracia.
1: Os cursos de direito no país foram criados em 11 de agosto de 1827, por decreto de Dom Pedro I.
0: A Polícia Federal deflagrou hoje uma operação para investigar possíveis irregularidades na aplicação de recursos do regime próprio de previdência social do município de Maceió, em Alagoas.
1: A ação foi autorizada pelo ministro André Mendonça, do STF. Marta Ferreira.
4: Entre os alvos está o Maceió Previdência, autarquia responsável pela análise e concessão de benefícios de pensão por morte e aposentadoria. A Polícia Federal busca esclarecer as circunstâncias do credenciamento, da cotação, da análise de risco, da governança e da tomada de decisão que antecederam os investimentos. A investigação tem como objeto duas aplicações realizadas nos anos de 2023 e 2024, que totalizaram R$ 97 milhões de reais. Na decisão do ministro André Mendonça, ele aponta que houve possível direcionamento dos investimentos e exposição desproporcional do patrimônio previdenciário a ativos de risco elevado e liquidez reduzida.
0: É válida a tarifa de adiantamento a depositante prevista em contrato bancário.
1: Esse entendimento é do STJ. Fátima Uchoa.
5: A tarifa de adiantamento a depositante remunera o serviço prestado quando o banco adianta recursos para cobrir pagamentos que ultrapassam o saldo da conta. Em ação civil pública, o Ministério Público de São Paulo questionou a legalidade da tarifa. O juízo de primeiro grau declarou nula a cláusula contratual, proibiu novas cobranças e determinou a devolução em dobro dos valores pagos. E o Tribunal Estadual substituiu a restituição em dobro pela devolução simples. Na quarta turma do STJ, o ministro relator João Otávio de Noronha explicou que a tarifa de adiantamento a depositante não se confunde com os encargos da operação de crédito e a cobrança é permitida quando há previsão contratual clara e segue normas do Conselho Monetário Nacional e do Banco Central, como nesse caso. Assim, o colegiado deu parcial provimento ao recurso especial do banco e julgou improcedente a ação civil pública.
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0: Uma boa noite.
1: E até amanhã.
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8: Eu sou Paula Groba.
9: E eu sou Ricardo Nakaoka.
8: E estes são os destaques de hoje do Jornal do Senado, que começa agora.
9: Senado inicia semana de esforço concentrado.
8: Senadora cobra resultados e transparência no uso de verbas para o povo Yanomami.
9: Projeto proíbe que concursos da segurança pública limitem vagas para mulheres.
8: Boa noite.
9: Boa noite.
8: Mais de 2 bilhões de reais foram destinados desde 2023 à proteção do território Yanomami.
9: Mas como esses recursos estão sendo aplicados? Essa foi uma das questões debatidas pela Subcomissão Permanente dos Povos Indígenas Yanomami durante a audiência nesta segunda-feira. Repórter Rodrigo Rezende.
10: O ministro dos Povos Indígenas, Eloy Terena, destacou que os recursos conseguidos por meio dos créditos extraordinários são distribuídos para diversos ministérios e que, no caso da pasta dos povos indígenas, vários eram os desafios enfrentados na área Yanomami, porção do território brasileiro na região norte do Amazonas e de Roraima, equivalente ao tamanho de Portugal.
11: Quando nós assumimos em 2023, desenhamos ali uma estrutura para fazer frente às demandas que estavam colocadas, né? Garimpo ilegal presente na terra indígena, situação de desnutrição e uma ausência de proteção territorial.
10: A senadora Damaris Alves, do Republicanos do Distrito Federal, afirmou que os recursos ainda precisam ser aumentados, mas sempre com cobrança por resultados.
12: Que em 2022, 56% das crianças estavam em estágio de desnutrição. Agora em 26, depois das ações emergenciais, a gente cai para 46. O valor foi pouco para a gente alcançar as metas de nutrição e combate à fome.
10: Além da compra e distribuição emergencial de cestas básicas, parte dos recursos destinados ao Ministério dos Povos Indígenas foi usada para criar uma estrutura capaz de identificar a origem e o destino do ouro extraído no Brasil, especialmente o retirado do território Yanomami.
8: E em meio às divergências entre governo, oposição e judiciário, está pronto para votação no plenário do Senado o projeto que cria o Exame Nacional de Proficiência em Medicina.
9: A discussão ganhou um novo capítulo após o Tribunal Regional Federal suspender as sanções aplicadas pelo governo às faculdades que tiveram baixo desempenho no Exame Nacional de Avaliação da Formação Médica, realizado em 2025. Repórter Douglas Castilho.
13: A controvérsia principal é entre o atual ENAMED, exame realizado ao longo do curso de medicina organizado pelo MEC, e a proposta do PROFIMED, avaliação de proficiência a ser realizada pelo Conselho Federal de Medicina após a graduação em análise no Congresso. Em debate no Senado, o senador Rogério Carvalho, do PT de Sergipe, afirmou que o processo de verificação não pode se dar apenas ao fim do curso.
14: Eu defendo que tem o teste de proficiência. Mas ele tem que ser a última etapa de um processo mais amplo de avaliação e que tem que gerar consequências para as escolas que garantem o ingresso.
13: Já o relator do projeto de lei do PROFIMED, senador Doutor Irã, do PP de Roraima, reforçou que o Conselho Regulamentador da Profissão, CFM, deve ser o responsável pela certificação.
15: Colocar o PROFIMED, a prova de proficiência, no Ministério da Educação, que tem sido responsável pela proliferação desenfreada de escolas médicas no nosso país, produzindo médicos com baixo conhecimento, colocando a população em alta vulnerabilidade, isso é um perigo para a sociedade.
13: Uma decisão do TRF da primeira região, em 5 de agosto, suspendeu as punições impostas pelo Executivo às universidades com resultados considerados ruins no ano passado, com base no ENAMED.
8: O Senado começou hoje uma semana de esforço concentrado com votações importantes. Os parlamentares terão uma agenda intensa no plenário e nas comissões, com propostas que podem impactar a indústria, o mercado de trabalho e a relação entre contribuintes e o fisco.
9: Entre os destaques está a criação de um programa de estímulo à indústria nacional de fertilizantes. Os detalhes com o repórter Pedro Pincer.
16: A pauta de votações do plenário para esta semana prevê a votação de pelo menos 10 projetos. O primeiro item que deve ser analisado é a criação do Programa de Desenvolvimento da Indústria de Fertilizantes. O objetivo é estimular investimentos na implantação, ampliação e modernização da infraestrutura voltada à produção nacional de fertilizantes e de seus insumos. Para o autor, senador Laércio Oliveira, do Progressistas de Sergipe, a iniciativa busca reduzir a dependência dependência brasileira da importação de fertilizantes e fortalecer a segurança alimentar, a competitividade do agronegócio e a indústria.
17: O Brasil não pode apenas continuar reagindo às crises internacionais. Precisamos nos antecipar a elas. Precisamos construir autonomia. Precisamos fortalecer a nossa indústria. Precisamos garantir estabilidade para quem produz e segurança para quem consome.
16: Na quarta-feira, está prevista a votação do texto da Câmara para o projeto de lei complementar que cria descontos para contribuintes que regularizarem espontaneamente seus débitos tributários e reforça na esfera administrativa a aplicação de decisões do STF e do STJ, e também a criação de dois estatutos, o do aprendiz, que estabelece regras para a jornada de trabalho, novas hipóteses de rescisão do contrato e direitos para essa parcela de trabalhadores, e o da vítima, que reúne em um único texto direitos e garantias hoje distribuídos em diferentes normas para vítimas de crimes e contravenções, calamidades públicas, desastres e epidemias.
8: E após a aprovação no Senado, foi sancionada a lei que permite a destinação ao Corpo de Bombeiros de emendas parlamentares antes exclusivas da área da saúde.
9: Os recursos financiarão atendimentos de urgência feitos pelas corporações. Repórter Marcela Diniz.
18: 40% das ocorrências atendidas por bombeiros no Brasil em 2025 foram do tipo pré-hospitalar, em acidentes e outras situações de urgência. Isso equivale a mais de 1 milhão de emergências. Com a Lei Complementar 234, sancionada no dia 6 de agosto, parlamentares estão autorizados a destinar recursos de emendas da área da saúde para financiar esse tipo de atendimento. Antes, as verbas recebidas pelos corpos de bombeiros estaduais e do Distrito Federal teriam de estar vinculadas à rubrica da segurança pública. O senador Wilder Moraes, do PL Goiano, um dos relatores do projeto que deu origem à lei, ressaltou que os bombeiros atuam em parceria com o Serviço de Atendimento Móvel de Urgência, o SAMU, e afastou a possibilidade de disputa pelo orçamento da saúde pública.
19: Não transfere recursos da saúde para a segurança pública, apenas permite financiar os serviços de saúde que os bombeiros já prestam gratuitamente todos os dias, salvando vidas em todo o Brasil.
18: O dinheiro das emendas não poderá ser usado pelos corpos de bombeiros para pagar salários nem para custear ações que não estejam ligadas aos atendimentos pré-hospitalares.
8: O Senado pode concluir a votação do projeto que proíbe a limitação de vagas para mulheres em concursos da área de segurança pública.
9: O texto, já aprovado pelas Comissões de Direitos Humanos e de Segurança Pública, também reserva pelo menos 20% das vagas para mulheres nas polícias civis, militares e penais, nos corpos de bombeiros e nas polícias institucionais do Judiciário e do Ministério Público. Repórter Bruno Lourenço.
20: O projeto de lei que está pronto para ser votado no plenário do Senado proíbe a limitação de vagas para mulheres em concursos da área de segurança pública. A iniciativa também reserva pelo menos 20% das vagas nos concursos públicos das polícias e bombeiros para o público feminino. A relatora na Comissão de Segurança Pública, senadora Damares Alves, do Republicanos do Distrito Federal, defende a medida.
21: O que queremos? Uma política de valorização da mulher lá na Polícia Militar, no Corpo de Bombeiro, na Polícia Civil.
20: A proposta cria ainda a Política Nacional de Valorização das Mulheres na área de segurança pública, que será condição para o repasse de verbas do Fundo Nacional do Setor, como explicou o relator na Comissão de Direitos Humanos, senador Alessandro Vieira, do MDB de Sergipe.
22: As mulheres na segurança pública são historicamente discriminadas. Isso é um fato incontestável. Uma realidade que se repete em matérias, em casos que todos nós temos em diversas oportunidades de conhecimento.
20: A nova política estabelece igualdade de oportunidades entre mulheres e homens nas carreiras da segurança pública. O fim da exclusividade ou preferência dessas atividades para homens. A rejeição de práticas, atitudes e crenças discriminatórias. E o enfrentamento do assédio e da violência contra mulheres no ambiente de trabalho.
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9: 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Com edição de Paula Groba e trabalhos técnicos de João Lira, o Jornal do Senado fica por aqui. Acompanhe agora as notícias da Câmara dos Deputados. Boa noite.
8: Boa noite e até amanhã.
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2: Plenário pode votar projeto que prioriza processo sobre crimes de racismo.
3: Câmara retira da Justiça a atribuição de julgar entidade que atende menores.
2: Parlamentares garantem direitos para a pessoa que tem espinha bífida aberta.
3: Boa noite. Os deputados aprovaram uma proposta que busca garantir direitos a pessoas com espinha bífida aberta. A condição resulta de uma falha congênita no sistema neurológico e gera uma série de dificuldades a quem tem a malformação. A reportagem é de Paula Bittar.
4: A Comissão de Constituição e Justiça da Câmara aprovou uma proposta que classifica a espinha bífida aberta como deficiência para todos os efeitos legais. A espinha bífida é uma condição congênita em que há uma falha no fechamento do tubo neural, estrutura que dá origem ao cérebro, medula e vértebras. Essa falha pode deixar partes da medula expostas ou mal protegidas, resultando em diferentes níveis de comprometimento neurológico. O tipo mais grave e conhecido é a mielomeningocele, em que parte da medula espinhal e os nervos saem por uma abertura nas costas do bebê, formando uma bolsa visível ao nascimento e, por isso, é chamada de aberta. Essa condição pode causar paralisia nas pernas. De acordo com a proposta, pessoas diagnosticadas com espinha bífida aberta terão atendimento integral pelo Sistema Único de Saúde, sendo assegurado, no mínimo, atendimento por equipe multidisciplinar, acesso a exames complementares, assistência farmacêutica e acesso a modalidades terapêuticas reconhecidas, inclusive fisioterapia e atividade física. O atendimento integral prevê também a divulgação de informações sobre a espinha bífida aberta e as medidas preventivas e terapêuticas disponíveis. A relatora na comissão, deputada Silvia Cristina, do PP de Rondônia, destacou que o projeto garante mais segurança jurídica e facilita o acesso das pessoas aos direitos previstos na Lei Brasileira de Inclusão.
5: Apesar dos avanços na legislação brasileira, muitas pessoas com espinha bífida ainda enfrentam dificuldades para ter condição reconhecida como deficiência e, consequentemente, acessar direitos garantidos. Como relatora, o parecer favorável foi porque entendo que estamos promovendo justiça social, inclusão e dignidade. Estamos garantindo que crianças, jovens e adultos com espinha bífida tenham maior proteção legal, mais acesso às políticas públicas e melhores condições para exercer plenamente sua cidadania.
4: A proposta que classifica a espinha bífida aberta como deficiência para todos os efeitos legais já pode seguir para a análise do Senado, a menos que haja recurso para votação antes pelo plenário da Câmara. Da Rádio Câmara de Brasília, Paula Bittar.
23: Saúde.
24: Leandre, do PSD do Paraná, apresentou o projeto que assegura às pessoas em tratamento contra o câncer o direito de usar lenço, turbante ou cobertura semelhante em fotografias destinadas à emissão, renovação ou segunda via de documentos oficiais de identificação.
3: Leandre explica que a proposta condiciona o uso do acessório à plena visibilidade dos elementos do rosto necessários à identificação biométrica. A deputada ressalta que a proposta também prevê a atualização gratuita da fotografia após o fim do tratamento oncológico.
23: Educação.
24: Professora Luciene Cavalcante, do PSOL de São Paulo, cobra do Senado a aprovação de projeto que cria um piso nacional para os profissionais de apoio técnico, administrativo e operacional da educação básica. A proposta, já aprovada pela Câmara, aguarda análise desde março.
25: Isso seria hoje, em valores, um pouco mais de R$ 3.800 por 40 horas de trabalho. Infelizmente, a gente não tem ainda leis que garantam o piso e a carreira dos profissionais não docentes. Quem são esses profissionais? São os profissionais que estão nas secretarias da escola, que estão nas inspetorias, que estão na limpeza das escolas, fazendo as merendas. São todos os profissionais que são essenciais para a educação e não são docentes. A escola não é feita só de professores. A gente tem todo um outro corpo de profissionais que precisam ser valorizados e não estão sendo valorizados.
3: Professora Luciene Cavalcante afirma que o Fundo da Educação Básica, o Fundeb, oferece recursos para custear a valorização da categoria. A deputada garante que o Senado já tem assinaturas suficientes para a apreciação da proposta.
23: Trabalho.
24: Marreca Filho, do PRD do Maranhão, é autor de projeto que cria diretrizes específicas para a inclusão profissional de adultos com transtorno do espectro autista. O texto prevê qualificação acessível, adaptação dos processos seletivos e apoio para ingresso no mercado de trabalho.
3: Para Marreca Filho, a contratação isoladamente não assegura a inclusão das pessoas com autismo. Ele também propõe acompanhamento no ambiente profissional, além da orientação de gestores e de equipes, para reduzir barreiras que dificultam a permanência e o desenvolvimento na carreira.
24: Doutor Francisco, do PT do Piauí, é autor de projeto que institui 7 de abril como Dia Nacional do Médico Legista. O deputado ressalta que a data faz referência à regulamentação em 1886 da função médico-policial responsável pela realização de perícias a serviço do Estado.
3: Doutor Francisco explica que o médico legista produz provas técnicas usadas na investigação de crimes e nas decisões judiciais. A proposta incentiva campanhas educativas, homenagens e eventos científicos voltados à divulgação dos avanços da medicina legal.
23: Previdência.
24: Eduardo da Fonte, do PP de Pernambuco, apresentou o projeto que cria uma política nacional de proteção às mães solo, com prioridade nos programas federais de combate à pobreza. A proposta prevê o pagamento em dobro dos benefícios de transferência de renda custeados pela União.
3: O projeto de Eduardo da Fonte também prevê atendimento prioritário à mãe solo em programas habitacionais, vagas em creches, qualificação profissional, microcrédito e assistência jurídica. Ele argumenta que a integração das medidas estabelecidas no texto amplia a autonomia das mulheres.
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23: Votação.
24: O plenário da Câmara pode votar em breve projeto que dá prioridade a inquéritos e processos sobre crime de racismo. O texto está em regime de urgência e não precisa passar pelas comissões, como explica o repórter Antônio Vital.
1: O plenário da Câmara dos Deputados pode votar projeto que dá prioridade aos processos e inquéritos relativos a crime de racismo na polícia e no judiciário. A proposta também estabelece procedimentos que os policiais devem seguir ao registrar a ocorrência. Uma das medidas determina que a autoridade policial deve registrar a ocorrência com a classificação própria de crime resultante de discriminação ou preconceito de raça, cor, etnia, religião ou procedência nacional. Dessa forma, as ocorrências não poderão mais ser classificadas como crimes diversos, o que faz com que denúncias de racismo não apareçam nas estatísticas de segurança pública, de acordo com a autora do projeto, deputada Dandara, do PT de Minas Gerais. A proposta obriga ainda o delegado a comunicar o caso imediatamente ao Ministério Público e a justificar por escrito caso opte por não classificar a ocorrência como crime racial. Além disso, dá à vítima o direito de pedir a reclassificação da ocorrência, quando houver decisão nesse sentido. Outro direito da vítima, de acordo com o texto, é ser acompanhada durante toda a fase de inquérito por um advogado ou defensor público. O projeto ganhou regime de urgência, o que permite que seja votado diretamente no plenário, sem passar pela análise das comissões permanentes da Câmara. O texto contém outras medidas que deverão ser seguidas pela polícia ao registrar e investigar crimes de racismo. Uma das diretrizes é evitar a exposição indevida, o constrangimento, a humilhação ou o questionamento sobre a vida privada da vítima ou sobre a legitimidade da queixa. A polícia terá ainda que evitar interrogatórios sucessivos sobre o mesmo fato. O regime de urgência foi aprovado de maneira simbólica pelo plenário, mas foi criticado por deputados do Novo, Missão e do PL. Para o deputado Cabo Gilberto Silva, do PL da Paraíba, a legislação atual já prevê pena de prisão para o crime de racismo e o projeto aumenta a discriminação racial.
6: São projetos como esse que faz a discriminação às pessoas, senhor presidente. Ele não vale em nada o povo brasileiro. A legislação já existe, senhor presidente. Quem descumprir a legislação vai pagar e pagar caro, simples. Até porque racismo é crime inafiançável, senhor presidente. É só denunciar que a pessoa vai presa, sem direito à fiança, em flagrante delito. Então eu não entendo por que tanta energia para ser gasta com um projeto dessa natureza.
1: De acordo com a autora da proposta, a deputada Dandara, embora a legislação já preveja punição para o crime de racismo, existe uma lacuna em relação ao atendimento humanizado, especializado e à não revitimização de quem faz a denúncia. Segundo ela, a vítima muitas vezes está sujeita a tratamento inadequado, repetição excessiva de depoimentos e questionamentos indevidos sobre a ocorrência.
7: Orienta como que as forças de segurança devem agir para garantir o cumprimento das leis brasileiras que tipificam o racismo e a injúria como crimes inafiançáveis e imprescritíveis. Nós não queremos a revitimização. A pessoa já passa por uma violência, ela não consegue nem sequer registrar o boletim de ocorrência, não consegue dar andamento no processo no Ministério Público e isso vai acarretando uma série de violências continuadas.
1: Ainda não há data para votação no plenário da Câmara do projeto que dá prioridade aos processos e inquéritos relativos a crime de racismo na polícia e no judiciário. Da Rádio Câmara de Brasília, Antônio Vital.
23: Segurança Pública.
3: Professora Marcivânia, do PCdoB do Amapá, apresentou o projeto que endurece as regras para a concessão de trabalho externo a pessoas privadas de liberdade. A proposta exige o cumprimento de parte da pena, bom comportamento e decisão judicial fundamentada.
24: O texto da professora Marcivânia também obriga o uso de tornozeleira eletrônica durante o período fora do presídio. Além disso, proíbe o benefício para condenados por crimes como feminicídio, latrocínio, crimes hediondos e participação em organização criminosa armada.
3: Daiana Santos, do PCdoB do Rio Grande do Sul, defende o projeto que destina 30% da arrecadação das BETs ao Fundo Nacional de Segurança Pública. O texto também reserva pelo menos 30% de todos os recursos do fundo para prevenir o feminicídio e enfrentar a violência contra a mulher.
24: Daiana Santos avalia que a ampliação do financiamento pode interromper o ciclo de violência antes do desfecho fatal. A deputada cita o monitoramento de agressores, as patrulhas Maria da Penha e as casas de acolhimento entre as ações possíveis.
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23: Justiça.
3: A Câmara aprovou o projeto que retira da Justiça a atribuição de julgar entidades de atendimento a crianças e adolescentes. O texto agora será analisado pelos senadores. A repórter Maria Neves tem os detalhes.
11: A Comissão de Constituição e Justiça da Câmara dos Deputados aprovou o projeto da deputada Laura Carneiro, do PSD do Rio de Janeiro, que retira do Poder Judiciário a tarefa de avaliar a qualidade do trabalho das entidades de atendimento a menores em conflito com a lei. Atualmente, o Estatuto da Criança e do Adolescente determina que essa atribuição cabe aos conselhos tutelares, ao Ministério Público e à Justiça da Infância e da Juventude. As avaliações periódicas são pré-requisito para renovar a autorização de funcionamento das instituições que atendem menores em cumprimento de medida socioeducativa. Na opinião de Laura Carneiro, uma vez que a Justiça é responsável por julgar possíveis irregularidades no funcionamento dessas entidades, o acúmulo das funções de avaliar e julgar pode comprometer a imparcialidade do processo. A deputada também argumenta que os conselhos tutelares e o Ministério Público são os órgãos em melhores condições de avaliar as instituições que atendem crianças e jovens.
12: O Ministério Público é o grande fiscal da lei, fiscal da probidade. Também é uma maneira que os conselhos tutelares que trabalham com as crianças e adolescentes podem auxiliar nessa fiscalização. É no Ministério Público e nos conselhos tutelares que você tem as equipes multidisciplinares que sabem fazer fazer esse papel.
11: O Estatuto da Criança e do Adolescente determina que os programas de acolhimento em execução serão reavaliados pelo Conselho Municipal dos Direitos da Criança e do Adolescente, no máximo a cada 2 anos. Para receber o atestado de qualidade, que com o projeto passa a ser de responsabilidade apenas dos conselhos tutelares e do Ministério Público, a instituição deve comprovar que atende todos os requisitos previstos na lei. Dentre as obrigações das entidades de acolhimento estão a oferta de atividades educativas, não separar irmãos, promover a participação da criança ou adolescente na vida da comunidade local e incluir pessoas da comunidade no processo educativo. Ainda de acordo com o Estatuto, no caso de programas de acolhimento institucional ou familiar, os avaliadores devem considerar também os índices de sucesso na reintegração ou de adaptação à família substituta. Da Rádio Câmara de Brasília, Maria Neves.
23: Economia.
24: Vander Loubé, do PT de Mato Grosso do Sul, é um dos autores do projeto que cria a figura jurídica das cooperativas solidárias. A proposta estabelece regras próprias para a constituição e o funcionamento dessas organizações voltadas à economia solidária e à inclusão social.
3: O texto também prevê incentivos para fortalecer o setor. Entre as medidas citadas por Vander Loubé estão prioridade em compras públicas, criação de um fundo de fomento e normas específicas para cooperativas de plataformas digitais e de finanças solidárias.
24: Projeto de Valdemar Oliveira, do Avante, de Pernambuco, cria o Sistema Nacional de Comunicação Preventiva e Gestão de Riscos de Regularidade Federativa. Ele explica que o objetivo é reduzir bloqueios provocados por pendências de estados, Distrito Federal e municípios.
3: De acordo com Valdemar Oliveira, os entes federados vão receber alertas antecipados para que regularizem dívidas antes de sofrerem restrições. Na visão do parlamentar, a medida busca fortalecer a gestão pública e ampliar a transparência no uso de recursos públicos.
23: Agricultura.
24: Sérgio Brito, do PSD da Bahia, quer promover a discussão sobre os impactos do fenômeno climático Super El Niño na agricultura brasileira. Segundo ele, o debate também deve abordar os reflexos no preço dos alimentos e na segurança alimentar.
3: Sérgio Brito propõe a participação de representantes do governo, de órgãos de meteorologia e de entidades do setor agropecuário. O deputado informa que o objetivo é elaborar estratégias de adaptação às mudanças climáticas e subsidiar políticas públicas para reduzir os impactos sobre a produção rural.
23: Cultura.
24: Proposta em análise na Câmara reconhece a Axé Music como expressão da cultura nacional. A autora da matéria, Lidice da Mata, do PSD da Bahia, argumenta que o gênero conquistou projeção em todo o país e se consolidou como um dos principais movimentos da música brasileira.
13: A música baiana tomou conta do Nordeste, tomou conta do Sudeste, através dos seus principais compositores e cantores que executam, interpretam a chamada música baiana ou axé music. Então, na medida em que esse movimento se transformou num movimento de reconhecimento nacional na prática, é muito importante que nós possamos reconhecer.
3: Lidice da Mata lembra que o axé surgiu na Bahia a partir da mistura de ritmos como samba reggae e se expandiu por todo o país. A parlamentar acredita que o reconhecimento fortalece a cultura e o mercado musical brasileiro.
24: Termina agora o Jornal Câmara dos Deputados, produzido pela Rádio Câmara, com trabalhos técnicos de Everson Urani e apresentação de Márcio Aquilissardi e Val Monteiro. Boa noite.
3: Uma boa noite para você. 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
19: Olá, sejam muito bem-vindas todas as pessoas aqui ao Conexão Unesp Entre Egressos. Este é um espaço de diálogo e inspiração sobre a trajetória de quem faz parte da nossa universidade ao longo desses 50 anos. Aqui no Conexão Unesp vamos falar da trajetória, das experiências, das conquistas e desafios de quem passou pela universidade na graduação ou na pós-graduação e hoje atua em diferentes campos profissionais. E é entre egressos, porque eu, egressa do curso de Comunicação Social, Jornalismo, da Faculdade de Arquitetura, Artes, Comunicação e Design do campus de Bauru, vou conduzir o bate-papo e hoje esse papo é com o Rafael Donaire Albino, egresso também lá de Bauru, mas da Faculdade de Ciências do curso de Sistemas da Informação. Rafael, muito obrigada por sua participação e estar aqui conosco.
21: Eu que agradeço o convite.
19: Rafael, a gente tem uma história já de um pouco de longa data, porque eu sou egressa da graduação, mas eu também sou egressa da pós-graduação, e o seu pai, professor da Faculdade de Ciências, foi o meu orientador. Então, assim, tô super feliz de receber você aqui. E aí, eu acho que essa inspiração do pai, professor da Faculdade de Ciências, tem aí um dedinho nessa sua escolha profissional?
21: Com certeza, com certeza. Eu costumo dizer que eu sou cria da Unesp, assim, porque a minha mãe, ela também trabalhou no Colégio Técnico Industrial, e tanto ela quanto o meu pai se conheceram na fundação antes de se tornar Unesp, né?
19: Então antes desses 50 anos de história.
21: Isso ali, né? Então é uma... Eu brinco que eu literalmente cresci dentro da unidade de Bauru, assim, frequentando. Quando eu não tinha muito com quem ficar dentro de casa, a gente ia pra faculdade ou ia...
19: Você frequentou o nosso antigo Centro de Convivência Infantil, que hoje é o Centro de Educação Infantil?
21: Não cheguei a frequentar. Mas, assim, foi muito interessante porque praticamente toda a minha infância eu passei dentro do campus vendo, né, as transformações que foram acontecendo. E aí, naturalmente, o caminho de falar, olha, isso aqui é parte da minha vida e eu quero continuar, né? Essa trajetória foi meio que o que me inspirou a depois considerar fazer o curso e seguir.
19: E aí, por que esse curso, né? Sistemas de Informação.
21: Boa. No Colégio Técnico, eu fiz Colégio Técnico lá de Bauru.
19: Que é o melhor do país, diga-se de passagem.
21: Isso. Eu era muito interessante porque durante a trajetória do Colégio Técnico, eu fiquei me questionando, né? O que que vai ser depois do ensino médio? E aí, nos primeiros anos de Colégio Técnico, eu fiquei bem, assim, frustrado, dizendo, poxa, será que é isso mesmo que eu quero fazer?
19: Você fazia informática?
21: Informática. Eu falei, putz, será que é isso? Eu tô aqui aprendendo lógica de programação. E, assim, isso parece não estar fazendo muito sentido pra mim. Só que no segundo ano do curso técnico, eu comecei a trabalhar ou desenvolver software para pessoas usuárias. E aí, isso mudou a minha cabeça. Aí eu falei, nossa, olha, o que eu faço resolve problemas reais. Resolve, ajuda as pessoas a otimizarem o seu dia a dia, a automatizarem processos, a trazerem uma visibilidade maior sobre o que acontece dentro da gestão das empresas. E eu falei, isso me interessa. E aí, foi muito interessante porque era um movimento também, no começo dos anos 2000, que a internet, a web, ela começava a ter uma certa, né, ganhar capilaridade. E já pós-bolha, né, que aconteceu no final dos anos 90, o Brasil e o mundo estavam num momento de, olha, tem... O canal digital, ele vai ser importante, a web vai ser um canal importante. Então, isso me instigou a dizer, bom, quero trabalhar com desenvolvimento de software, quero trabalhar com programação. Aí eu fiquei me questionando, poxa, agora eu tô chegando mais próximo da época de vestibular, quais são as alternativas de cursos? Engenharia da computação era um curso que eu já tinha tirado do lado, assim, falei, não, não quero pensar em construir hardware, não quero ficar pensando, né, não, não é essa a minha praia. Aí quando eu fiquei aí sabendo que Bauru tinha os cursos de ciência da computação e sistemas de informação, eu falei, bom, o que, que eu vejo de grandes diferenças entre esses dois cursos? E aí acho que o principal insight foi a questão de sistemas de informação ter esse viés de pensar no negócio, né? Então é você entender que a tecnologia é um meio para habilitar o negócio, ao invés de você pensar em, nossa, como as coisas são construídas, os algoritmos, eles são desenhados, estruturados.
19: E aí, é menos programação...
21: Ele acaba tendo a programação, mas é mais aplicada, né? Então, e aí foi muito interessante porque durante o curso técnico eu fiz estágio no CPA, no Centro de Pesquisa de Psicologia Aplicada lá da Unesp, e aí eu conheci pessoas que faziam ciência da computação, que eram estagiárias também no centro. E aí eu, como aluno de ensino médio, o pessoal da graduação, e aí o pessoal, e aí eu perguntando, pô, e aí, me conta um pouco como é a sua rotina, as aulas, as disciplinas. E aí eu tive a oportunidade de conhecer também pessoas que já estavam em sistemas de informação. E eu falei, ah, bom, eu acho que é isso. A minha praia, ela é muito mais a tecnologia aplicada do que necessariamente a tecnologia por tecnologia. E aí eu acabei optando por sistemas.
19: E é super feliz de 2005 pra cá, desde quando você ingressou na Unesp.
21: Demais, demais. Eu brinco que assim, né, a minha trajetória, esses 20 anos, logo no primeiro ano da faculdade, eu entrei muito cedo, eu tinha 17 anos, e aí tinham pessoas da minha turma que eram um pouco mais velhas. E aí eu sempre ficava assim, pô, eu preciso começar a trabalhar, eu preciso começar a ganhar experiência, porque essa galera tá trazendo aqui uma série de ideias interessantes de como evoluir tecnologia, pensar tecnologia. Então, no segundo ano eu já fazia estágio, já estava envolvido. Então, já são mais de 19 anos ali ligado a essa área e entendendo de novo que a tecnologia ela é meio que um meio para resolver problemas. Então, acho que durante minha trajetória profissional, né, eu fui amadurecendo, mas acho que o princípio ele se mantém o mesmo.
19: Pensando nessa dimensão de resolução de problemas, a universidade pública, e aí você sendo cria da Unesp, você acompanha essa evolução do tripé, ensino, pesquisa e extensão, do impacto na sociedade, você sendo de Bauru... Sim. Né, estar em Bauru, a faculdade ali, o peso que a Unesp Bauru tem para o município, não só Bauru mesmo, mas a região circunvizinha, né, e nós compartilhamos dessa realidade ali bauruense. Para você, né, o que marca, né, esse vínculo da Unesp com a sociedade na direção disso que você pontuou? A minha profissão me ajuda a resolver problemas reais.
21: Olha só, que coisa interessante, né? Como eu sou cria da Unesp, eu tive a oportunidade durante a minha infância de participar de um projeto que existia pela Faculdade de Educação Física, que ensinava futebol aos sábados.
19: Existe ainda.
21: Existe ainda?
19: Existe.
21: Então, assim, né? E por que eu acho que isso é tão interessante quando a gente fala sobre, né, o impacto social e a faculdade como um vetor, né, a universidade como um vetor disso? Ali naquele espaço, eu consegui conviver com pessoas de diferentes realidades, de diferentes perspectivas, e que elas tinham um princípio muito básico que era aprender através do esporte. E aí o pessoal lá, o professor Galberto, Flávio, enfim, era uma galera muito gente boa, que ali não tinha uma distinção nenhuma com relação à classe, enfim, né, características, né, seja pessoais, enfim, todo mundo ali estava dividindo um espaço e querendo aprender. Essa foi a primeira vez que eu falei assim, olha, a universidade, ela abre as portas para receber a sociedade, para de alguma forma desenvolver algo de interesse daquelas crianças, que é aprender o esporte, né, se divertir em cima do esporte. E acho que tem um ponto para mim muito importante, que é demonstrar que o espaço universitário, ele é um espaço possível. Porque eu acho que essa também é uma das questões que quando a gente fala sobre, né, o acesso ao ensino superior dentro do Brasil, principalmente pensando nas desigualdades sociais que nós temos, às vezes as pessoas elas não entendem que aquele espaço pertence a elas. Então, pensar, principalmente que a Unesp mantém esse programa, deve ter mais de 30 anos esse programa, assim, né? Eu lembro, eu tô com 38 anos, eu me lembro, né, participando desse tipo de programa. E perceber que ele existe e que ele é esse tipo de porta, né, para abrir, eu acho que esse é um dos exemplos. Quando eu penso no CPA, no Centro de Psicologia Aplicada, aí eu lá fazendo estágio, 17 anos de idade e tudo mais, e vendo assuntos ligados à terapia, né, a pensar a saúde de forma integral e trazer, acolher pessoas que estão em situações vulneráveis e elas também frequentarem...
19: Atendimento gratuito.
21: Isso, assim, mostra que é isso, a universidade, ela é um elemento fundamental, e principalmente quando a gente pensa em Bauru, que é uma cidade, né, no interior do estado de São Paulo, que tem uma unidade lá de Bauru super multidisciplinar, porque a gente tá falando, né, de diferentes. Eu vi que a parte mais divertida era você conseguir conviver com pessoas do design, pessoas da biologia, pessoas do jornalismo.
19: Da engenharia.
21: Da engenharia, que mas era muito divertido essa dinâmica de interagir, e eu acho que isso faz com que também a pessoa que tem a oportunidade de frequentar esse espaço, ela amplifique a sua perspectiva de vida, né? E não pense meramente num ensino tecnicista ou muito orientado só.
19: E como que tudo isso você traz para a sua atuação profissional? Antes da gente contar como foi sua trajetória pós-UNESP, mas como que tudo isso impacta naquele sonho que você teve desde o começo, eu quero ver isso aplicado.
21: Boa. Aí é muito interessante porque, assim, acho que a convivência com multidisciplinas fez com que eu pudesse entender que pensar desenvolvimento de software, pensar desenvolvimento de produto digital, demanda design. E aí, conviver com as pessoas, na época era desenho industrial, né? Conviver com a galera do design me ajudou a entender. Pensar em usabilidade, pensar em acessibilidade, isso faz toda a diferença. Eu só consegui ter esse tipo de sensibilidade porque durante a graduação eu convivi com essas pessoas.
19: Essa dimensão interdisciplinar que a UNESP possibilita.
21: Demais. Aí, outro tipo de insight que foi muito interessante. Conviver com as pessoas da psicologia. Porque quando a gente fala sobre, poxa, comportamento, e aí software, nada mais é do que...
19: Comportamento do usuário.
21: Do usuário. A psicologia estava ali oferecendo, né? Poxa, pense no ser humano, pense naquilo que são os gatilhos, a forma como as pessoas elas processam. De multidisciplinaridade. Aí a questão de por que que eu preciso lá na matemática ter a fundamentação do cálculo, às vezes do cálculo numérico computacional ou até mesmo da pesquisa operacional, para otimizar. Porque no final do dia, quando a gente está falando sobre gestão, eficiência, é você otimizar ambientes. E aí, né, o cálculo 1, cálculo 2, cálculo 3, porque passou, né, nessas jornadas, sabe muito bem que é sobre derivar coisas, sobre... Então, eu vejo que esse ambiente, ele traz uma perspectiva que, talvez no momento da graduação, ele não faça tanto sentido. Que é meio que aquela coisa assim, eita, mas espera um pouquinho.
19: Por que eu preciso aprender isso?
21: Isso. Só que depois, quando você vai percebendo que o mundo profissional, principalmente, ele vai demandando essa visão mais sistêmica e lidar com essa complexidade que a multidisciplinaridade ajuda a licenciar, isso faz toda a diferença. Então, eu brinco que assim, que bom que eu fiz o UNESP. E que bom que eu fiz o UNESP Bauru com essa diversidade. Porque talvez se eu tivesse numa unidade que era um curso só, eu não teria tido essa amplitude com relação às disciplinas.
19: Você vem, né, Rafael, dessa experiência do colégio técnico. Sim. Da nossa universidade. Mas dentro da graduação, que projetos te marcaram? A iniciação científica, né? Você tem um pai, professor, universitário. Então, assim, que experiências são essas, assim, que o Rafael foi construindo ao longo do seu curso de graduação para te dar um diferencial para o mercado de trabalho?
21: Olha essa coisa interessante. Durante a graduação, eu não me interessei por iniciação científica, porque eu estava tão focado em ir para o mercado e aí trabalhava o dia inteiro e vamos resolver os problemas e como que...
19: Curso noturno,
21: era um,
19: né?
21: Curso noturno, era um curso noturno. E aí como que a gente aplica e tudo mais. Só que tem duas atividades que me moldaram durante essa experiência. A primeira delas foi organizar a semana de informática, que acontecia todo ano. E aí era muito interessante porque estávamos ali aprendendo a fundamentação da tecnologia, do desenvolvimento de software e tudo mais. Só que, eu costumo brincar, é sempre uma crítica que eu faço, às vezes a universidade ela fica muito distante da prática. Então, a semana da informática era o jeito que a gente tinha de, pô, queremos convidar uma pessoa X para estar aqui palestrando, e a UNESP tem um peso muito grande. Pô, vamos lá, e aí, manda um e-mail. Era muito engraçado a gente mandando e-mail para as pessoas falando assim, você toparia vir aqui na UNESP? A gente vai conseguir aqui cobrir o seu deslocamento, uma estadia. Então, a semana de informática, desde o primeiro ano da graduação, eu organizei e isso fez toda a diferença. Porque, além de conseguir ter contato com temas super atuais, era um jeito também de nutrir uma relação, uma rede. Tanto é que o Paulo Vasconcelos, por exemplo, que foi uma pessoa que frequentou muito a UNESP durante esse período que eu estive lá, continua 20 anos depois sendo um amigo e que foi uma pessoa muito importante profissionalmente para mim.
19: Na sua rede, esse networking que você construiu.
21: Exato. Então, eu brinco que assim, e foi muito de a professora Márcia, na época, ela falou, não, vai, o que, que vocês precisam aí? Eu vou tentar viabilizar aqui através dos fomentos da universidade e só toquem aí e não, só não me deem problema, a Márcia falava. E, então, foi muito interessante essa coisa também de conseguir estabelecer a responsabilidade sobre fazer algo dentro da universidade e, enfim, pensando nessa...
19: E questão. Oferecer isso para os outros alunos que lá estavam também,
21: exato.
19: Né?
21: Exato. Então, isso para mim, essa foi uma primeira que eu falava assim, e eu sempre digo para as pessoas, se envolvam com esse tipo de atividade, de organização de eventos e tudo mais, porque é isso, se torna, cria-se um senso de comunidade. A segunda eram os workshops que aconteciam, que eram atividades meio que complementares às aulas, né, às disciplinas, que foi a minha primeira experiência com docência. Então, foi meio que aquela coisa do tipo assim, poxa, eu estou aprendendo algo, a melhor forma de eu garantir que eu estou realmente, né, sabendo o que eu aprendi é dividindo. E aí, com 19, 20 anos, eu estava lá dando mini cursos e tudo mais. E aí era muito interessante porque, às vezes, pessoas de outras universidades ou até mesmo da própria sociedade ali, né, dos cursos técnicos e tudo mais, vinham até a Unesp para aprenderem sobre programação e eu lá ensinando programação. Aí é muito engraçado porque 18, 20 anos depois, quando as pessoas chegam até mim e falam assim, nossa, mas você tem uma didática ótima, mas você consegue explicar muito bem as coisas. É por quê? Porque eu me expus desde cedo, dentro de um espaço que eu me sentia seguro e também um espaço que permitia esse tipo de experimentação. Então, eu vejo a universidade como sendo um grande laboratório. A gente consegue, assim, né, e é um laboratório na melhor fase da vida, que é a fase que a gente tá meio que ali, né, saindo da adolescência e podendo, né, se descobrir como pessoa.
19: Essa autonomia frente à família.
21: Exato.
19: Né, conquistar o seu dinheiro, o
21: exatamente,
19: seu salário.
21: Exatamente. Então, assim, então eu digo que essas duas atividades complementares, elas fizeram muita diferença pro minha trajetória, assim.
19: E você lembra, assim, além dessas que você me contou agora, assim, mas... algum fato marcante, ou um professor marcante, né? Você citou a professora Márcia.
21: Sim.
19: Algum colega que passou ali, contemporâneo seu, e que você falou assim, esse cara...
21: Olha, é interessante, assim, teve o meu professor, né, a minha referência, que foi o professor Sidney Bergamaschi. Inclusive, ele não é mais professor hoje da Unesp. E que ele era a pessoa que era executivo na Tilibra, né? Que é uma empresa lá de papéis, lá de Bauru. E era professor da Unesp. Então, o Sidney, ele tinha um pouco dessa característica que eu já fui meio que envisionando, que era, ele consegue conciliar o meio mercado e a universidade. E eu acho que é isso que eu quero, é isso. Então, tudo que ele falava tinha algum tipo de, peraí, eu vou prestar um pouquinho mais de atenção, né? Eu acho que essas coisas vão ser importantes para mim, para a trajetória, e de fato moldaram o jeito que eu encarei a minha vida, né? Depois da graduação. Amigas e amigos, assim, é muito interessante porque eu, até hoje eu tenho um círculo de pessoas que vieram da Unesp, que são muito próximas e que a gente divide um pouco dessa ideia que é, poxa, como a troca em comunidade pode nos ajudar a continuar nos desenvolvendo como profissionais, seres humanos e tudo mais. Então, Jean, Paty, Léo, enfim, são pessoas que inclusive fizeram movimentos de migrar de Bauru para São Paulo e seguiram a carreira, e aí era muito engraçado que uma pessoa ia puxando a outra, né? Então, eu vim para São Paulo em 2012, mas o Jean, por exemplo, que é esse amigo, ele tá aqui desde 2010. E aí ele, montei uma república aqui, se quiser, tem um espaço aqui. Então, acho que essa comunidade que foi criada ali do curso, e eu acho que tem uma característica legal também, que é a turma, né? Eu brinco que é a melhor turma de BSI, é a de 2005. Ela se mantém integrada até hoje e já pensando que tem filhas e filhos, enfim. Então...
19: E essa característica acolhedora, você acredita que a Unesp, para você, sempre teve. Sim. Pela relação familiar.
21: Sim.
19: Mas você construiu a sua própria família dentro da Unesp e você conhecendo outras instituições nessa sua trajetória aí de 20 anos...
21: Com certeza. A minha esposa, por exemplo, eu conheci através da Unesp. Então, vem, né, no colégio técnico. A gente tá junto há 21 anos. E aí vem dessa coisa de se conhecer lá. E aí, beleza, você também vai querer fazer SI. Aí só que ela não entrou no mesmo ano que eu, ela entrou um ano depois. E aí, então, é isso, né? Então, eu brinco que realmente a Unesp, ela foi um vetor muito importante para mudar quem eu sou hoje.
19: E aí, todo esse molde, né? Como que você colocou no seu primeiro currículo quando você se formou?
21: É muito interessante. Acho que assim, o peso da universidade pública, ele foi super importante.
19: O nome?
21: O nome. Ele foi muito importante. Ele foi muito importante. Porque eu brinco que assim, ter a possibilidade, porque tem todo o processo de vestibular. Aí eu brinco assim, você passar pelo ciclo de matemáticas dos cursos, né? Ele é pesado.
19: Das ciências exatas.
21: Exatas, ele é pesado. Eu lembro assim, eu cheguei lá falando, pô, beleza, no ensino médio, matemática eu ia super bem. Primeira prova, eu tiro zero em cálculo. Eu nunca tinha tirado, né? Tipo, aí foi um impacto que eu falei assim, meu Deus do céu, pera um pouquinho. Então, a dificuldade, né?
19: E tô aí, em outro patamar agora.
21: Isso de fato me colocou como sendo uma pessoa que, assim, teve a oportunidade de ter professores de altíssima qualidade e sendo exposto a conteúdos que realmente me elevaram. Então, o currículo pesa, né? Quando você olha lá, pô, o Unesp, fez o Unesp, isso traz um diferencial muito grande.
19: E aí, esse primeiro currículo, como foi a primeira busca de emprego? Ficou em Bauru um tempinho? Como foi essa trajetória?
21: Durante a graduação mesmo, né? No segundo ano, eu já estava trabalhando como programador. Porque aí, como eu já tinha a base do curso técnico e aí já o passado primeiro ano...
19: Já era carteira assinada, não era só estágio.
21: E era estágio.
19: No segundo
21: ano foi estágio. Aí, no terceiro ano, aí já foi carteira assinada. Então, ali foi 2007, eu já tenho meu primeiro registro lá da CLT. E aí,
19: já na área de formação,
21: sempre,
19: né?
21: Sempre. Então, essa também foi uma das coisas que, enquanto algumas pessoas às vezes iam buscando meio que trabalhos para ter grana mesmo, eu pensava assim, aí é muito do privilégio de ser uma pessoa que morava em Bauru, a família de Bauru e tudo mais, eu meio que falei, não, eu quero trabalhar com coisas que me ajudem profissionalmente, né? Então, o primeiro estágio já foi como desenvolvedor, aí depois o

0: Você tem a possibilidade de trabalhar como desenvolvedora de software, você tem a possibilidade de trabalhar como, às vezes, até mesmo designer, assim, né? Uma pessoa que desenha coisas, cria coisas. Então, acho que entender bem o que você gosta de fazer, acho que já é um primeiro ponto. O segundo ponto é entender quais são as empresas dentro do ecossistema de Bauru e região que podem te oferecer algum tipo de oportunidade. O que eu acho que fazendo, né, um exercício agora de trazer para a atualidade é muito diferente do que foi no passado. Hoje em dia existe um modelo de trabalho remoto. Então as pessoas, elas podem trabalhar para onde elas quiserem no mundo, que se for o caso, de Bauru, assim, durante o processo de graduação. Então eu acho que também está antenado e antenado sobre quais são os movimentos de, poxa, estágios que possam ter empresas legais de fora e já ir se alimentando disso, né, se aplicando nos processos seletivos, já também é uma característica interessante. Eu acho que o terceiro ponto é, para mim estágio é um ótimo momento de você aprender, testar, experimentar. Então, tem que se jogar. Tem uma galera que às vezes fica muito receosa de, poxa, será que eu vou submeter para essa vaga e tal? Vai lá, testa, é estágio, né? A gente tá falando, né, é o melhor momento para você avaliar se é realmente
1: assim como aquilo. A universidade é espaço de experimentação, o estágio também é.
0: Também é. Então, assim, acho que hoje em dia, principalmente para o universo de tecnologia, eu brinco que, assim, é um momento muito frutífero, com todos os seus desafios, com essa hype da inteligência artificial e tudo mais, mas é um ambiente muito frutífero para você ir durante a graduação se preparando para que quando você saia da graduação, você já tenha uma experiência que te permita escolher para onde você quer ir, o que você quer fazer.
1: E aí, Rafael, né? Em que momento dá essa virada de chave que você fala? Bauru tá pequeno para mim.
0: É muito interessante, porque foi ali por 2012 que eu falei, bom, eu já estava conciliando um pouco também dessa jornada como docente, então, né, eu meio que terminei a graduação, fui fazer um MBA, uma pós-graduação, porque aí eu falei, se eu sei tecnologia, agora eu preciso saber gestão. Aí vamos fazer gestão de projetos, e eu brinco que, assim, é o tipo de curso que para qualquer área ele acaba sendo super útil. Aí comecei a trabalhar como gestor de projetos e essa coisa de atender clientes e lidar com equipe durante esse período. Aí chegou um determinado momento, por conta da docência, e eu tive a oportunidade de trabalhar no Senac Bauru por um tempo, eu falei assim, bom, vai ser exigido de mim o mestrado. Aí eu falei, bom, mas mestrado, aí vamos considerar Bauru, putz, Bauru, não sei, eu já tô aqui há um tempo, já tenho uns, né, uns bons anos aqui de experiência na cidade, já frequentava São Paulo por conta da empresa que eu trabalhei, né, uma das empresas, ela tinha base aqui em São Paulo. Então já, São Paulo não era um bicho estranho. Aí eu falei, bom, acho que agora tá na hora de dar aquele salto de fé, que é, eu vou tentar entrar no mestrado. Aí, obviamente, a USP era uma das universidades que eu idealizava. O curso que eu quis fazer foi o curso de administração na Faculdade de Economia e Administração. E aí eu falei, bom, vamos lá, como funciona esse processo? Aí, como tudo na vida, é quem indica, né? Aí cheguei lá, as pessoas olharam pra minha cara da primeira vez que eu participei do processo seletivo. Ah, não te conhecemos... vai ser aprovado. Falei, tá bom, volta o ano que vem, faça uma disciplina
1: como aluno especial.
0: E aí a gente vê como vai como que te conhecer. Aí fiz essa disciplina de aluno especial durante o ano de 2012. E aí era uma loucura, porque eu tentava encaixar agendas em clientes em São Paulo com
1: o dia da aula.
0: E aí voltava, porque no sábado eu trabalhava no Senac. Enfim, uma loucura. E aí eu percebi durante esse processo que, bom, é São Paulo mesmo a cidade que eu quero estar. E aí eu pedi demissão do emprego que eu tava trabalhando lá em Bauru. O pessoal falou, meu, mas você tá meio fora de si, assim, né? Eu falei, não, eu acredito que esse é o caminho. O universo vai conspirar, eu tenho uma grana guardada aqui, eu vou meio que me virando. Tem os amigos lá que vão me acolher na República, eu vou ficar um tempo lá com essa galera. E a vida vai acontecendo. Então, foi um processo que eu percebi que já não dava mais para ficar limitado àquilo que Bauru oferecia. E ao mesmo tempo também vendo todas as possibilidades que São Paulo traz.
1: E aí você fez o mestrado?
0: Eu fiz o mestrado.
1: Doutorado?
0: O doutorado.
1: Na USP?
0: Na USP.
1: E aí como que foi essa sua trajetória aqui em São Paulo, né? Em grandes empresas e culmina aí no seu mais recente emprego, que foi no Nubank.
0: Sim, sim. Então, a trajetória aqui em São Paulo, ela aconteceu mais ou menos assim. Eu entro no mestrado em 2013, oficialmente como aluno regular. Nisso, eu ainda não tinha um emprego fixo ali no começo do mestrado, mas eu recebo um convite para trabalhar numa instituição chamada NIC BR, que é o núcleo que faz a governança da internet no Brasil. dentro de um centro chamado Centro de Estudos de Tecnologia da Informação e Comunicação.
1: O CETIC.
0: O CETIC-BR.

0: foi muito interessante porque lá eu aprendi estatística e aprendi a entender o que, que cientista social faz, né? Analisar dados, pesquisas, né, etnográficas, enfim, é toda essa lá, antropologia. E, é, então,
1: você foi ali com o pezinho das ciências humanas.
0: Isso, e o pragmatismo de pesquisa amostral, é, toda a ideia de criar indicadores que sejam extensíveis para avaliar o Brasil e tudo mais. E eu era o cara da TI dentro desse grupo. Então eu brinco que era muito especial essa posição que eu tinha, porque enquanto a galera sabia conduzir pesquisa, elas não sabiam, as pessoas não sabiam formatar isso para jogar isso, pra, por exemplo, para uma pra web. Então eu lá aprendi e apliquei muito análise de dados, voltei a desenvolver coisas, né, construir coisas. Só que aí eu fiquei 2 anos no CETIC. Aí eu falei assim, meu, eu tô me sentindo aqui numa repartição pública. E aí quando eu falo repartição pública, era aquela coisa muito burocrática. E eu sempre fui uma pessoa que gostei de... Não, eu preciso de movimento, eu preciso entender, eu preciso ter problemas complexos. Aí eu falei, bom, vamos lá. Tô terminando o mestrado. É, foi ótimo trabalhar no CETIC por conta, né, de ter todo o suporte da galera lá para fazer o mestrado. Aí eu falei, eu quero voltar a trabalhar em empresas de desenvolvimento de software, de construção de software, mas que já tenham práticas modernas, tecnologia moderna. Aí eu caí numa empresa chamada Plataforma Tech. Aí eu entro nessa empresa como se fosse um consultor de processos e projeto. E aí eu trabalhava junto com desenvolvedoras e desenvolvedores de software. Aí na Plataforma Tech eu fiquei lá quase 5 anos. E lá eu tive a oportunidade, né, de aprender muito, porque era uma empresa que tinha a maestria, a parte do conhecimento como sendo algo super importante. Tanto é que em 2017 eu publico um livro, muito dos casos que eu vivi na Plataforma Tech, né, eu sistematizei isso e publiquei o primeiro livro. E a Plataforma Tech foi o lugar que me permitiu fazer também meio que um intraempreendedorismo. Por quê? Lá, como era uma consultoria, os trabalhos eles voltavam-se muito para o desenvolvimento. E aí chegou um determinado momento que eu falei pra galera o seguinte, a metodologia que é usada aqui, ela também poderia ser oferecida como serviço. E aí o Marcelo Parque, na época que era né, um dos sócios da empresa, falou, olha, Rafael, eu gosto dessa ideia, vamos fazer um combinado? E aí foi em 2017, vamos fazer um combinado? Eu te dou, assim, duas pessoas super experientes, que elas já estão num estágio aqui, que elas não querem mais construir só software. Elas querem servir outros tipos, oferecer outros tipos de serviço. Então, você e mais 2 pessoas, então 3 pessoas. E o combinado é bem simples. Chega no final do ano, se tiver no 0 a 0, receitas e custos, beleza, já gerou aprendizado, a gente vai entender o que né, se isso pode ser uma frente de serviço. Aí eu falei, pô, Marcelo, massa, beleza, mas isso significa que, além de entregar e fazer o design do serviço de consultoria, a gente vai ter que vender. Aí ele falou, é isso, eu vou ter que vender, eu não vou oferecer um time de vendas para você da empresa, porque isso não é a principal linha de receita da empresa.
1: Não posso desfalcar ali.
0: Exato. Eu falei, tá bom, Marcelo, beleza, vamos lá. E eu sou uma pessoa extremamente tímida, eu não gosto muito daquela conversa, né, ah, vamos fazer aqui uma conversinha.
1: O convencimento, a persuasão.
0: Eu sou péssimo nisso, assim, eu brinco que assim, a minha cabeça ela funciona muito bem em modelos, eu tenho vários modelos na cabeça e vamos aplicar o modelo, ver como que ele reage e tal. E aí foi muito interessante porque um outro sócio da empresa, o Hugo, ele chegou e falou assim, olha, Rafael, eu sou engenheiro de formação e gosto também dessa coisa processual. E eu vou te ensinar alguns processos de vendas. Eu falei, pô, beleza. E aí foi muito bacana porque aí gerenciar um time de pessoas experientes que antes eram minhas pares e que aí eu virei chefe dessas pessoas. E ao mesmo tempo pensar em design de serviço, estratégia de serviço e venda de serviço, abriu muito minha mente e me fez falar assim, pô, é isso, né? Acho que agora eu entendi o que é você pensar a operação de uma empresa. Tanto é que depois de um ano nesse papel, como né, essa liderança, eu recebi o convite para ser diretor de operações da empresa. E aí, porque o Marcelo falou, bom, se você estruturou uma célula junto com essa galera do zero, você pegar o que a gente já faz e incrementar os serviços, já faz parte do seu DNA. Eu brinco que nisso, nessa fase que eu me tornei diretor de operações, eu estava terminando as disciplinas do doutorado. Então assim, né, eu terminei o mestrado, teve um hiatozinho, eu publiquei o livro de métricas, aí eu falei assim, bom, beleza, vamos voltar para a universidade. Aí foi muito interessante porque né, o papel de executivo, ele consome bastante energia. Porque são decisões do tipo assim, pô, vamos ter que demitir gente, o faturamento não está crescendo conforme o esperado e tal. Então, ele demandou bastante energia E eu ficava...
1: Mas outras habilidades que você foi desenvolvendo passo a passo.
0: Demais, demais, demais. Principalmente ligadas a você lidar com tomada de decisão. E aí foi muito interessante porque chegou um determinado momento que eu falei assim, bom, e aí, eu vou ser executivo ou eu vou ser acadêmico porque o doutorado...
1: Você é doutor, né?
0: Tá me cobrando aqui, o meu orientador tá falando assim, ó, enquanto no mestrado você foi lá mais pro método, no doutorado eu quero teoria. Aí eu, eu falei, tá bom. E aí foi um momento muito interessante porque foi no final de 2019, eu conheci um professor do Instituto Técnico de Lisboa, o professor Miguel Mira, ele veio pro Brasil e ele falou, ó, eu gostei do seu estilo e eu gostei do seu tema de tese. O que, que você acha de fazer o estágio comigo lá em Lisboa? Aí eu falei, pô, professor, acho que pode ser um caminho bom. Já tô há quase 5 anos na plataforma Tech, eu acho que já foi um tempo legal, aprendi muita coisa, vamos ver o que, que vai acontecer. Nisso, né, aí começa a complexidade, somando informações. A plataforma Tech estava num processo de venda para o Nubank. Então, eu falei assim, bom, a plataforma Tech vai deixar de existir, tem essa possibilidade de fazer um estágio em Lisboa, eu acho que é o momento perfeito para essas coisas acontecerem. E aí eu vou para Lisboa no começo de 2020, junto com a minha esposa, com a Jay. Aí chega lá, beleza, aquela coisa de vida de estudante, a plataforma Tech deixou de existir mesmo, as pessoas que trabalhavam lá foram boa parte pro Nubank, aí o Nubank me deu uma carta, oferta de trabalho, falou, ó, vai lá, fica o tempo que você precisar.
1: Depois, quando você voltar, a gente vê.
0: A gente conversa, eu falei, beleza, demorou, vamos ver o que vai acontecer. Só que aí, 2020, a gente tem a Covid. Aí, pum, beleza, gente, o que tá acontecendo? O mundo tá tudo se fechando, tô em Portugal.
1: E você ficou lá.
0: Aí eu voltei, aí a gente voltou.
1: Você voltou.
0: A gente voltou aí no desespero, pá, beleza, o que, que é? 17 de março é a data limite, a gente volta pro Brasil. E aí foi muito interessante porque a minha ideia inicial era, dado que eu aprendi todo o processo de vendas, a oferecer serviço de consultoria, e boa parte das relações que eu construí na plataforma Tech, as pessoas me perguntavam, e aí, você não oferece uma consultoria? Você? Eu tinha a ideia de voltar para o Brasil e me tornar consultor independente. Beleza, vou aqui, termino o doutorado com calma e tal. Aí eu volto para o Brasil, incerteza absurda. Aí eu falo assim, o que, que eu tenho mesmo na mão?
1: A carta.
0: Oi, sumida, como que você está, Nubank? Ainda está valendo aquela proposta? E aí, enfim, aí eu começo a minha trajetória de 2020 a 25 lá.
1: E aí toda essa trajetória, né? O que, que você pensa assim? Isso eu trouxe da Unesp?
0: Olha, eu acho que essa coisa da multidisciplinaridade, isso pra mim, assim, acho que duas coisas, a multidisciplinaridade e a orientação, o foco no problema, assim, são duas coisas que pra mim, independentemente do lugar que eu estou, são sementes que foram plantadas lá na graduação e que até hoje elas fazem muita diferença.
1: A gente vai falar um pouquinho mais daqui a pouco, então, né, sobre essa sua experiência profissional no Nubank, uma grande rede. E a sua veia acadêmica, né? O Rafael, professor, daqui a pouquinho, tá bom? O Conexão Unesp entre egressos faz uma pausa e volta já já. Estamos de volta com o Conexão Unesp entre egressos, um espaço para fomentar essa rede de unespianos e mostrar que essas gerações que passam pela universidade continuam fazendo parte dela. Eu, egressa do curso de jornalismo, converso hoje com o egresso de sistemas da informação, o Rafael Albino. Rafael, nós falávamos sobre essa sua trajetória profissional e esse pé no mercado de trabalho e na academia. E aí você entrou no Nubank.
0: Foi.
1: No momento do surgimento dele no país, uma plataforma nova, inovadora, e como que para esse jovem, a bagagem toda que você trouxe do Colégio Técnico da Unesp, da graduação na Unesp, depois da sua pós-graduação na USP, Universidade Pública, 100% na veia, impacta aí nesse mercado profissional que cresceu absurdamente no país em pouquíssimo tempo.
0: Foi, é muito interessante porque acho que ali na época de plataforma Tech em 2015, eu tive a oportunidade de ver um movimento no Brasil de chegada de dinheiro de pessoas investidoras. Então, assim, tava naquela hype das startups. Ah, seja porque, poxa, eu tenho uma ideia e eu consegui usar um canal digital, um aplicativo ou o próprio e-commerce como sendo meios de levar essa ideia para a prática. E aí, na plataforma Tech mesmo, eu tive a oportunidade de, por exemplo, trabalhar com a Yuse, que é uma empresa que foi criada pela Caixa Seguradora, que trazia toda uma ideia de desintermediar a cadeia de contratação de seguros. Então foi meio que aquela coisa... E o Nubank, na verdade, ele surge em 2013. Então, foi uma das primeiras empresas que foi meio que trazendo uma ideia de que, olha, mercados mais tradicionais, eles podem ser questionados. Aí, usando, né, aquelas palavrinhas de hype, assim, ele pode ser disruptado. Então, quando eu chego no Nubank, foi muito interessante porque eu atuei durante o ano de 2019 como consultor. Porque lá na plataforma Tech, eu vendi um contrato de consultoria para o Nubank. E foi muito interessante porque ainda era uma empresa jovem, então ela tinha ali seus 6 anos, mais ou menos, e tinha toda aquela ideia de, poxa, vamos experimentar coisas. Então, toda a pressão sobre o tamanho da organização não se tinha. Era uma empresa que tinha mais ou menos 15, 20 milhões de clientes na época. Então, não é uma empresa, né, a ser descartada, mas ela era uma empresa que tinha 2 produtos principais, que era o cartão de crédito e a conta corrente, e estava começando a estruturar o produto de empréstimo. Então, era uma empresa ainda meio que poucos produtos e mercado brasileiro. Quando tem a virada para 2020, que aí eu me torno funcionário, já existia um movimento de internacionalização. Então, o primeiro país que o Nubank colocou ali uma nova marca, né, pós-Brasil, foi o México. Então, eu tive a oportunidade de acompanhar, poxa, como é você abrir a operação dentro de um país? Sendo que pandemia, o e-commerce e toda essa questão, né, começou a bombar demais. E aí, ver a base de clientes do Nubank aqui no Brasil sair de 20 para 25, de 25 para 30, 30 para 35, 35 para 40 milhões, enfim, crescer de forma muito exponencial, me mostrou os desafios de você estar num ambiente que ele tem a tecnologia como sendo um vetor super importante. Então, eu brinco que assim, né, eu tive a chance de ver o pré-empresa pública, o pré-IPO. E esse pré-IPO era, gente, errou, vamos aprender como que a gente instrumentaliza aqui para que a nossa operação seja mais eficiente. Só que aí, quando ali no final de 2020, começa um primeiro sinal interno que, olha, em 2021 nós nos tornaremos empresa pública, aí o jogo ele começa a mudar de patamar. Porque aí começam algumas responsabilidades, principalmente frente ao mercado, que é isso, a dinâmica muda. As exigências são maiores, até mesmo, né, o apetite ao erro, ele se torna um pouco menos assim.
1: E aí vai exigir dos líderes, no caso você ocupou esse posto, né, ao longo desses últimos cinco anos de liderança. Total. Dentro do Nubank.
0: Total. E aí eu acho que o interessante disso, né, porque aí durante o ano de 2021 ele foi esse ano de preparação para o IPO, então já existia um segundo país, então aí você conseguir conciliar operações em línguas diferentes.
1: Fuso horários diferentes
0: e regulações diferentes, porque acho que essa, para mim, é uma das características, já começou a trazer uma complexidade bem interessante de como a tecnologia ela habilita esses ambientes que eles são tão diversos. E aí vem essa expectativa de, poxa, vamos lá para Nova York, só que a abertura da bolsa do Nubank ela aconteceu em duas, né, 2 pregões, Nova York e B3 aqui em São Paulo. Então, abrir essa, né, a operação, sendo que o Nubank fez uma inovação super interessante que foi dar um pedacinho da empresa para todas as pessoas que eram clientes. E aí, para vocês terem uma ideia, na época, assim, a bolsa, se eu não me engano, ela tinha 1,5 milhão de pessoas cadastradas. CPFs cadastrados. O Nubank ia levar de uma vez 30 milhões de CPFs para a bolsa. Aí, daqui do Brasil. Aí o pessoal falou assim, meu, como que vocês estão, né, malucas e malucos de fazer isso acontecer? Então, o Nubank foi um ambiente ali nesse pré-IPO que eu brinco que ele estava muito aberto a experimentar, testar, arriscar. Que eu acho que é um ambiente frutífero quando você está querendo fazer coisas...
1: E foi o que você fez durante toda a sua graduação. Então, a Unesp estava ali como um espelho, sim, nessa sua atuação profissional, sim, né? Na realização daquele sonho, preciso resolver problemas reais.
0: Reais e complexos. E aí era aquela coisa do tipo assim, pô, como que a gente faz com que a pessoa volte aqui e utilize o produto de crédito sem se endividar, sem ficar... Então, como que a gente modela a experiência para que o limite de crédito oferecido ele não gere um problema para aquele ser humano, assim, né? E aí, pensar num país como o Brasil, que você tem diferentes culturas, incrível, foi um negócio maravilhoso. Aí veio o processo, aí aconteceu o IPO, a empresa se tornou pública. Nesse momento, eu estava... E aí é muito interessante porque a minha trajetória lá dentro, eu tive a oportunidade de trabalhar, acho que em 4 grandes áreas. A primeira área que eu trabalhei foi de segurança da informação. Então, era muito aquela coisa do tipo, como proteger o Nubank. De ataque de hackers, aquela coisa de criar sistemas de segurança.
1: Não tinha nem LGPD ainda, né?
0: Isso.
1: A lei de proteção de dados não existia ainda.
0: Ela estava ali, ela tinha, né? Então, era meio que um ambiente altamente de como a gente usa tecnologia para evitar vulnerabilidades dentro do ambiente do Nubank. Ainda não era uma empresa pública. Segunda área que eu trabalhei foi uma área de operações, atendimento. Então, era como criar plataformas pensando que a base de clientes do Nubank estava crescendo exponencialmente. Então, uma coisa...
1: Dar conta de atender com eficiência para não perder ninguém.
0: Eficiência, qualidade, garantindo que a pessoa atendente ela tenha as informações necessárias para que ela resolva o problema da pessoa cliente, não fica... peraí um momento, fica lá 2 horas, né?
1: Aí você resgatou aquela experiência de treinar pessoas, de ser líder.
0: Exato.
1: Novamente.
0: Aí a terceira área que eu trabalhei foi o RH. E aí foi muito interessante porque foi um movimento bem pouco trivial, porque eu trabalhava com um executivo na época que era o Vitor, e ele se tornou o chefe do RH do Nubank. E ele era um desenvolvedor de software, assim como eu, e ele falou, olha, a oportunidade é da gente entender como tá a cozinha de dentro. Aí eu falei, pô, Vitor, vamos lá. E aí eu fiquei durante 2 anos, aí eu tive a oportunidade de liderar a área de cultura organizacional, a parte de performance, sistema de avaliação de performance e tudo mais. Aí, qual que é a conexão com o curso de sistemas de informação? Pensamento sistêmico, olhar o todo, entender como essas coisas interagem, assim, né? Saber como... E aí, juntando com aspectos comportamentais, por que que as pessoas querem se sentirem reconhecidas? Por que que é importante você estruturar feedbacks e conseguir ter uma comunicação clara como liderança? Então foi muito legal, foi um período de 2 anos bem intenso, assim. E aí meu último movimento lá dentro foi trabalhar na parte de plataformas bancárias. Então era mais ou menos assim, eu ofereço um crédito para alguém, como que eu garanto que o lastro financeiro que desse crédito que é oferecido, ele seja o mesmo do Brasil, do México, e aí teve o terceiro país que foi a Colômbia durante essa jornada, e da Colômbia. Como que a gente garante que o pagamento ele é rastreado no Brasil, na Colômbia, no México? Então, é toda a infraestrutura, como a gente consegue evitar ou criar sistemas que tragam algum tipo de fricção para evitar golpes e fraudes? Então, foi uma experiência também muito interessante, porque ali a escala, a empresa já tinha mais de 100 milhões de clientes, a empresa já tinha 10 mil pessoas, quando eu entrei tinha 2 mil, aí quando saí tinha 12, então 10 mil pessoas. E aí, como você também liderar equipes de diferentes partes do mundo? Então, por exemplo, eu tive uma liderada minha dos Estados Unidos super desafiadora. Então, imaginar que você tem o idioma, você tem a questão da cultura do país e você tem que dar uma mensagem, né, direta para a pessoa e tal. Aí, ao mesmo tempo, pessoas da Colômbia, do México. E aí, é muito interessante, as pessoas aqui no Brasil e essa ideia de que o idioma que junta as pessoas é o inglês, né? Sendo que é uma empresa latino-americana. Aí eu falava pra galera assim, você quer se sentir mais confortável falando espanhol? Fala espanhol, porque aqui todo mundo é latino-americano e a gente vai se entender e tá tudo certo. Não vai ficar sofrendo, né, por conta do inglês. Então foi muito interessante porque esses 5 anos de Nubank, eu tive a oportunidade de ver, e aí acho que o processo de pós virar uma empresa pública, ele veio com uma série de exigências muito ligadas à performance. Então é mais ou menos assim, você chega lá num trimestre e fala, não demos lucro, o mercado vai pegar e vai falar assim, essa ação ela não vale tanto não, ela vai valer 15% menos. Aí você vai pro próximo trimestre e fala, não deu lucro, aquela ação que valia 15% menos, ela vai valer 30% menos. Então, essa pressão por eficiência, né, por gerar resultado quando a empresa está aberta, isso fez com que eu aprendesse muito sobre como você gerencia custos em escala. Como que você, ao reduzir, por exemplo, uma linha de custos de infraestrutura tecnológica, vai impactar a percepção do mercado do quanto a empresa está performando.
1: E aí, o outro lado... O Rafael, pesquisador, doutor,
0: isso,
1: que começa efetivamente como docente, carteira registrada como professor universitário.
0: Foi.
1: E aí esse espelho com os seus mestres e doutores do Colégio Técnico e da Unesp.
0: E da Unesp, porque aí foi muito interessante, porque desde lá de 2012 eu me mantive com conexão com o ensino, né? Então, no Senac em Bauru eu era coordenador e professor da pós-graduação em gestão de projetos. Depois, quando eu venho para São Paulo, aí fica aquela coisa de beleza, vamos ver o que dá. A partir de 2019 eu começo a dar aula em MBAs aqui na FIAP, por exemplo, aí na FIA também. Aí chegou um determinado momento que eu percebi, bom, eu fiz o doutorado, tive a oportunidade de fazer uma tese bem interessante sobre transformação digital, foi uma tese que foi reconhecida pela USP como uma das melhores teses, né, do meu ano e tal. E aí eu falei, bom, eu acho que assim, eu sei fazer pesquisa de alguma maneira, eu consigo, eu tenho essa coisa da prática, da sala de aula. E aí eu falei, eu acho que agora tá na hora de eu experimentar a graduação, porque eu sempre fui muito focado na pós-graduação. Eu falei, bom, então vamos lá, vamos ver o que pode acontecer. Aí nesse ano de 2025, eu falei, bom, vamos ver como que eu consigo perceber isso. Eu já estava um pouco cansado dessa rotina, 18 anos nessa correria e tal. E aí essa vida de executivo, ela demanda muita energia. E aí conciliando, aí eu lancei um segundo livro. Enfim, a vida foi acontecendo, eu falei assim, eu acho que agora está na hora de eu dar uma desacelerada e testar algumas coisas novas pensando num próximo salto de fé. Assim como lá em 2012 foi vir para São Paulo, o próximo salto de fé. Aí esse próximo salto de fé foi, todo mundo tá falando sobre geração Z. Ah, todo mundo tem opinião sobre o que é a geração Z, por que ela se comporta desse jeito e tal, tal, tal, tal. Falei, eu não convivo tanto com a geração Z. Eu já liderei algumas pessoas de geração Z, mas não sei o que tá na formação delas. E aí veio o convite para ser professor no Einstein, no Albert Einstein. E aí, estar agora em sala de aula, tendo, né, 20 semanas de aula com essas pessoas por semestre.
1: Aplicando prova, avaliação, incentivando a pesquisa, a extensão.
0: Isso, né, tem sido transformador, porque eu trago toda essa experiência, essa bagagem do meio corporativo, né? Então, as alunas e os alunos valorizam muito essa coisa de, poxa, você, o que você fala, você viveu, né? E isso que você está trazendo aqui de conceitos são importantes para sustentar depois quando eu tiver com aquela situação real. E, ao mesmo tempo, é uma troca muito grande, porque a energia que vem dessa garotada, né, desse pessoal mais novo, vai me perguntar, tá, realmente, existe uma crise da atenção? Ou aquilo que a gente também entrega como professor e professora às vezes é desinteressante. É, então, tem, obviamente, tem dias que são maravilhosos, aulas que são maravilhosas, tem aulas que eu saio super possesso, falando assim, putz, essa galera não quer saber de nada. Mas eu acho que voltar mais para o...
1: Você se lembrou como aluno?
0: Demais!
1: Como universitário?
0: Demais! Aí eu tava falando pro pessoal recentemente, eu me lembro, assim, num episódio que foi, chegou uma determinada aula que ninguém mais queria saber daquela aula, só fui pro bar, na época era o Bar da Cida, lá em Bauru. Ela botou uma cerveja na Cida e acabou, não voltou pra aula, não voltamos pra aula. E hoje em dia, quando a galera fica com o celular, nossa, não, tá... Eu fazia o mesmo há 20 anos atrás, porque a diferença é que era mais divertido ir pro bar do que ficar presa no celular ali, talvez, né?
1: Você socializava, você desenvolvia outras habilidades.
0: Exatamente, mas acho que os princípios são muito parecidos da fase da vida. Acho que agora só essa questão do uso da tecnologia, né, do celular e da internet, enfim, ele tem trazido, acho que, algumas complexidades, assim, principalmente na questão comportamental, que acho que aí esse é um elemento, mas...
1: E aí, que dica que você dá para esse aluno, né? Você tá lá na graduação agora, docente, olhando para alguém que vai entrar no curso bacharelado de sistemas da informação ou ciência da computação, áreas correlatas. Que dica você dá para esse jovem hoje, para essa inserção no mercado de trabalho e uma carreira longeva de... Boa. Satisfação como a sua?
0: Eu acho que eu traria muito esse interesse pelo aprendizado. Eu acho que essa coisa de não se limitar àquilo que o ambiente te coloca...
1: Você se desafiou desafios. Várias vezes.
0: Muitas vezes. Eu brinco que eu nunca ficava confortável com as coisas. Eu acho que essa questão do desconforto, ela vai fazendo com que a pessoa ela tenha uma certa... até agência em cima da carreira dela, do caminho que ela quer construir. Obviamente, eu sempre brinco. Tecnologia, especificamente, dá pra ganhar grana. Dá pra você fazer um bom pé de meia pra você tomar decisões muito... Então, tipo, putz, não tá legal aqui, vou pra um outro
1: que
0: lugar.
1: Que é o que você fez recente.
0: Isso, né? E aí você vai, né? Eu brinco assim, pô, 18 anos depois, falar assim, agora eu vou dar esse salto de fé. É porque a vida foi, né? E aí eu acho que tem um ponto pra mim também muito interessante pra galera, principalmente do curso de sistema de informação, que é o aprendizado, ele é inerente à área. Porque quando eu penso do Rafael programador em 2005, lá desenvolvedor web, criando sites, e-commerces e coisas do gênero, e eu vejo o Rafael de 2025 tendo que pensar em modelos de predição para que as pessoas não caiam em fraude usando machine learning, é óbvio que eu tive que me atualizar, eu continuo tendo que me atualizar e eu continuo tendo
1: que... A própria área exige essa atualização.
0: Demais! E agora com essa hype da inteligência artificial, por exemplo, e aí eu acho que é uma preocupação que a galera mais nova tem que ter... Existe um discurso mercadológico de que não precisa mais de pessoa desenvolvedora júnior de software. Ou seja, IA, agentes de IA vão fazer o trabalho dessa pessoa júnior. Então, qual que é o diferencial do humano dada essa hiperautomação?
1: E aí, toda essa bagagem que você traz com a formação base da Unesp vai provar para essa geração, na sua perspectiva, demais, que nós somos diferentes.
0: Demais, demais. Eu brinco que, assim, o ato de ler, né, a bibliografia que eu, na graduação, o ato de ter que ir lá, pá, ler Presma, Tannenbaum...
1: Na época, enfim, ainda era Xerox.
0: Xerox, né? Lá, que é, fazia lá umas gambiarras pra poder ter Xerox, que era caro pra caramba os livros. É, ou na biblioteca, ir lá pegar o livro na biblioteca. Então, o ato de ler e ter muita, um pensamento crítico ele sendo desenvolvido por conta disso, é, isso fez toda a diferença. Toda a diferença. Eu brinco assim... É, a graduação ela é um ambiente que ele me moldou como ser humano. Me ensinou a estudar. Porque até a graduação eu era aquele aluno, pá, vamos administrando aqui, ali e tal. Ali eu aprendi, poxa, como é uma disciplina ou um conjunto de disciplinas que eu curto, então eu vou atrás, eu vou, né, me especializar, eu vou me aprofundar. E tem um aspecto também da rede, né? Essa coisa de se envolver com os outros cursos, se envolver com as pessoas. É, isso fez toda a diferença. Eu estava recentemente, mês passado, fiz uma videoconferência com um amigo, Vitor Salciotti, que eu fiz, que ele fez desenho industrial, né, na época, que chamava desenho industrial. A gente trabalhou juntos lá em Bauru, depois da Unesp e tudo mais. E 15 anos depois, a gente mantém, ele está morando em Portugal, está voltando para o Brasil agora. É, e a conversa aconteceu como se a gente estivesse falando todo dia, porque essa base que a Unesp nos trouxe, ela é molda. Diferente. Ela é diferente.
1: E aí, para esses egressos, né? Então, você comentou agora do egresso, do curso de desenho industrial, que é o atual design. Você comentou dos seus colegas, citou os nomes deles, que são lá seus coleguinhas de turma. Para esses egressos, olhando para essa rede de egressos agora que a gente vem formar, né, da responsabilidade que a Unesp tem nessa formação, vocês, né, nesse vínculo com a universidade ainda, né, seja pela chancela lá do diploma, fui graduado na Unesp, mas o que que esses egressos, como que esses egressos podem contribuir com essa juventude, com a própria universidade antenada com essas necessidades do mercado?
0: Eu acho que tem uma coisa que eu assim, de alguma forma, vejo que, principalmente nas universidades estadunidenses ou universidades até da própria Europa, elas fazem muito bem essa gestão da comunidade. Então, né, seja através dessa comunidade fomentando bolsas depois para as pessoas elas conseguirem se manter dentro da graduação e tudo mais, vira mesmo, né, meio que uma identidade, assim, você... E eu acho que isso a gente tem uma possibilidade de construir mesmo, assim, né? Então, seja através de oferecer espaço para que egressos possam trazer as experiências... É, muitas e muitos egressos são empreendedores, empreendedores podem oferecer empregos para as pessoas que estão lá. A questão de garantir que a universidade ela acolha os problemas que o mercado ele tem, né, de alguma forma visto e tudo mais, eu acho que é um caminho que ele não tem muito, né, como... Assim, a gente não pode se fechar. Eu acho que essa para mim é uma das grandes questões importantes, principalmente na universidade pública aqui no Brasil. Eu acho que a gente precisa se manter aberto e aberto ao que está acontecendo fora, né? E as egressas e o egresso são ótimas fontes para isso, assim.
1: De egressa para egresso, o que a Unesp representou e representa para o Rafael?
0: O que a Unesp representou para o Rafael? Eu acho, isso, né? Eu não consigo entender a minha trajetória sem a Unesp. Eu não consigo. Quando eu faço uma linha, e aí muito naquela ideia de trajetória de vida... A Unesp, ela está na minha trajetória de vida desde o dia zero, assim, né? Ou da concepção até...
1: E aí, você só existe existe uma Unesp.
0: Por conta de existir uma Unesp. E eu acho que... E principalmente, né? Quando as pessoas falam assim, pô, não, você fez um monte de coisa na carreira. As pessoas até brincam, assim, né? A cara engana, assim, você se parece novo. Eu falei, né? A cara vai enganando e tudo mais. A melanina...
1: Nossa, putz, é boa.
0: Ajuda, a melanina ajuda bem. E aí eu brinco que, assim, eu só trouxe todo esse... Acho que fui construindo essa trajetória interessante e muito conectada com o ambiente que eu frequento, por conta desse ambiente frutífero que foi a Unesp. Então, aí eu tenho uma história que eu adoro contar da Unesp, que é assim, eu sempre gostei muito de esporte. Então, putz, durante a graduação, né, praticava basquete, futebol e tal, tudo mais, atlética, enfim, tinha conexão ali. E aí, durante a faculdade, o Ciência da Computação e Sistema de Informação tinha um torneio que acontecia pós-aula, então era 11 horas da noite, 11 e meia da noite, E aí tinha uma tradição que as pessoas iam meio que passando ela conforme elas iam se formando.
1: De turma pra turma.
0: Aí, então, agora o bastão tá com você pra organizar e tal. Quando chegou no meu ano pra organizar isso, eu tava aficionado, porque assim, as pessoas veteranas, elas eram cruéis com as calouras. Então elas, né, não era, era um negócio que assim, jogar contra os veteranos era...
1: E hoje, isso é inadmissível.
0: É inadmissível, inadmissível. Aquela coisa que... E durante, mas principalmente nos torneios, vinha uma coisa bem assim do tipo, olha, não, você é calouro e calouro ainda, vai chegar o seu momento de ganhar. Por enquanto, não...
1: E é esporte, né?
0: E é esporte.
1: Esporte é rivalidade.
0: Isso, então tinha toda aquela coisa, ciência da computação versus CSI e tal, aquela coisa toda. Aí eu falei, bom, beleza, vamos organizar esse torneio. Aí eu fui organizar o torneio e eu tava com a ideia fixa, eu vou ganhar esse torneio. Pô, eu já trabalho, já tô aqui não sei o quê, é 11 e pouco da noite, eu vou até captar junto com as pessoas lá, né, os jogos que não são da minha equipe e tal, não sei o quê. Corto pra a minha equipe não ganha o torneio, a equipe da minha sala não ganha o torneio. E aí, essa coisa da frustração, de lidar com a frustração... Era muito interessante porque o ambiente ali, ele era tão colaborativo, ele era tão divertido que é, putz, beleza, é, às vezes a vida ela vai te trazer coisas que você não estava esperando e tá tudo bem. E o que, e aí de novo, o que foi o aprendizado disso? E aí por que, que eu trago esse tipo de experiência, né? Que é o lado social da faculdade, assim, né? O lado de você se sentir parte de um todo, assim. Porque, né, no final do dia são as pessoas, as relações.
1: É a nossa casa.
0: É a nossa casa, é o que fica. Porque, né, eu acho que assim, essa relação transacional com o ambiente universitário, ele é muito pobre. Eu acho que de novo, é o momento da vida mais divertido. Então, assim, não pode ser uma transação mera. E Bauru, especificamente, com a qualidade de vida que a cidade tem, com a coisa de, tipo assim, pô, 15 minutos você tá se deslocando tranquilamente... E aquele campus maravilhoso que você consegue, né? Tem a natureza ali, tem...
1: Os animaizinhos.
0: Isso, aqueles saguizinhos pegando lá e tal. Isso é um negócio que, assim, fica pra vida, né? E então, eu acho que a universidade pública, ela tem essa característica muito forte que é de senso de comunidade, senso de identidade. Então, eu acho que a Unesp é isso, né? É a minha identidade.
1: Rafael, muito obrigada por dividir, então, conosco essa construção da sua identidade por meio da Unesp.
0: Muito obrigado pelo convite.
1: O Conexão Unesp Entre Egressos fica por aqui. Este é um espaço de inspiração, de fortalecimento de redes, de construção de vínculos entre gerações que estão na universidade e já passaram por ela. Este programa é uma realização do Escritório de Gestão de Carreiras e Egressos da Universidade, em parceria com a Coordenadoria de Desenvolvimento Profissional e Práticas Pedagógicas e a TV Universitária Unesp. Para mais informações sobre o trabalho voltado aos egressos da nossa universidade, acesse o site unesp.br/egce. Enquanto egressa, foi um prazer dividir este bate-papo com vocês. Até a próxima!

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2: 20:59.
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